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Rádio Cultura, 9 horas, 8 minutos.

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1: Boa noite,
2: você,
1: gente.
2: Mas você é, mano.
1: Ai, obrigada.
2: Você sempre.
1: Uma honra estar aqui, querido.
2: Pra mim, meu amor. Pra
1: obrigada
2: mim,
1: pelo convite.
2: Obrigado por ter aceitado esse convite e ter vindo, né? Veio de lá de fora, veio de... do Panamá, você veio do... Não, veio dos Estados Unidos, né?
1: Veio, vim, de Miami.

Rádio Cultura, 9 horas, 16 minutos. 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

Rádio Cultura, 9:47. Rádio Cultura, 9:47.

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Cultura, 10 horas, 43 minutos. 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Cultura, 10 horas e 44 minutos.

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Cultura, 10 horas, 50 minutos.

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1: Cultura, 11 horas, 6 minutos.

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1: 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Cultura, 11 horas, 32 minutos.

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1: Meia-noite.
0: 6 minutos.

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Cultura, uma hora, 12 minutos.

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Cultura, 1 hora, 18 minutos.

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1: Cultura, 1 hora, 29 minutos.

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Cultura, 2 horas e 33 minutos.

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1: Cultura, 2 horas, 42 minutos.

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1: Alô, companheiro Bruno.
2: Mas essa moda é boa demais.
1: E eu tô feliz demais de estar cantando ela com você aqui, viu?
2: Prazer é todo meu.
1: Você é o cara.

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0: 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Cultura, 4 horas, 18 minutos. 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

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Cultura, 4 horas, 30 minutos.

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Rádio Cultura, 6 horas, 31 minutos. 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
1: O feijão e a flor. Vamos lá.

canções que marcam, a vida da gente. E eu tenho certeza absoluta que essa música marcou a vida de muita gente que está presente aqui hoje. Então aquele ou aquela que sofreu por amor pelo menos uma vez na vida, vai abrir o coração e cantar essa canção junto com a gente.

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nosso que estais no céu. Santificado seja o vosso nome. Venha a nós o vosso reino. Seja feita a vossa vontade, assim na terra como no céu. O pão nosso de cada dia, dai-nos hoje. Perdoai as nossas ofensas, assim como nós perdoamos a quem nos tem ofendido. Não nos deixeis cair em tentação, mas livrai-nos do mal.

0: Santa, quinta-feira, dia 8 de outubro de 2026. 18 graus a temperatura, 78% a umidade do ar. Bom dia para você e que tenhamos todos nós uma ótima quinta-feira.
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0: Espaço aberto começando aqui na Cultura com a previsão do tempo já em seguida, mas antes, porém, contudo, é claro, começamos bem o dia, né? Começamos com o padre Júlio Zamparetti com sua bela mensagem.
2: Enfim, chegamos ao cúmulo de nos vermos obrigados a exaltar um cidadão não por sua competência, mas tão somente por sua honestidade, coisa que já é raridade. Mas honestidade não é competência, é sim obrigação de qualquer um, e digo qualquer um no sentido mais pejorativo da expressão. Não há razão para alguém se vangloriar por ser honesto. É um absurdo chegarmos a esse ponto. Não basta ser honesto. Tem que haver competência para qualquer coisa que se proponha fazer. E se não for honesto, ah, meu caro, não dá nem pra largada. Certo estava o Cristo quando disse: quando tiverdes feito tudo o que vos mandaram, dizei: somos servos inúteis, fizemos o que devíamos fazer. Eu sou o padre Júlio Zamparetti e lhes desejo um bom dia. Fiquem com Deus e não percam a fé.
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0: 7:08, 7:08, agora 7:09. 7:09, 18 graus a temperatura, 80% a umidade relativa do ar.
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0: Previsão do tempo para você aqui na Cultura de Orleans, Santa Catarina, sul do Brasil, aqui na nossa querida Orleans, entre a serra e o mar. Nós vamos trazendo agora a previsão com Peter Scheuer. 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Bom dia, Peter.
4: Bom dia. Hoje, um dia quente, abafado, com temperatura alta, próximo acima dos 30 graus, e o dia todo é aproveitável. Quanto mais em direção ao período da tarde e noite, mais aumento das nuvens a região vai tendo. E tem previsão para ter algumas pancadas com trovoadas, alguns temporais, até o final do dia à noite. Não dá para descartar alguma severidade, mas é algo bem pontual. Em relação a essa sequência aí de sexta e fim de semana, é um pouco de tudo. Nós vamos ter uma sexta-feira que segue com o aumento progressivo das nuvens, a temperatura ainda sobe, deve chegar até os 28, 27 graus, e tem previsão para ter pancadas de chuvas controvoadas, risco de temporais, justamente por conta da instalação de uma área de baixa pressão sobre o estado. Durante o sábado e domingo, previsão de chuva, risco de temporais, mas não é ruim o tempo todo. Vai intercalar com bons períodos de sol, bons períodos de abafamento, tanto é que a temperatura ela se mantém alta. A máxima prevista deve ficar próxima da marca dos 30 graus durante o sábado, só no domingo que não chove, que não sobe tanto a temperatura. Mas mesmo assim, é um fim de semana que ele tem os seus momentos aproveitáveis, mas tem seus momentos de chuva também com probabilidade de temporais.

0: O início da próxima semana também tem previsão de muita chuva. Peter Scheuer, meteorologista, com a previsão do tempo.
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3: 7:14, 7:14, é o nosso espaço aberto aqui na Cultura, vamos juntos até as 9:00 da manhã. Um bom dia aí para todo o pessoal aí do Centro Espírita Libertação, especialmente ao Juliano Cruzeta, a Andréia Pisolatti, a Janaína Alberton, a Carla Picler Cunha, enfim, o pessoal que apresenta aqui o programa nos sábados, né? A partir das 10:00 da manhã. Sábado, dia 17, né? São dois sábados por mês. Dia 17, mais um Conversando sobre Espiritismo aqui na Cultura. O bom dia também vai para Maria Antônio Rabelo da Veiga. Bom dia, que está aqui no YouTube. O Ednésio Laurindo, mais conhecido por Zeca do Piso. Muito bom dia, Padilha, com Jesus no coração nesta quinta-feira abençoada. Que este solzinho, que já está dando suas caras, né, que venha iluminar ainda mais a nossa cidade, a nossa região. Obrigado, Deus, por mais um dia. O Aladir Machado, ou seja, o Laudi Machado, lá de Brusque do Sul, né, mais conhecido por Laudi, né, está lá ouvindo a Cultura também. Ele e Dona Fátima, lá na Brusque, em Brusque do Sul, aqui no interior de Orleans. Também a Janes de Lourenço de Oliveira, né, está no YouTube, está acompanhando o programa. Ela que é a nossa presidente do Sindicato dos Trabalhadores do Serviço Público aqui de Orleans e também da região. Bom dia também para o pessoal do Facebook, né? No Facebook é a Marlene Monteiro, foi a primeira, a Divânia Coan. Bom dia a Padilha, a todos os ouvintes, a você e ao Ed e a toda a família aí. Bom dia, Divânia.

0: Terezinha Fachin Fernandes, dona Terezinha e seu Lindomar, bom dia. Lindomar Fachin, Lindomar Fernandes apenas, né? Lindomar Fernandes, o baixinho do táxi. Bom dia, Padilha, um abençoado dia e que Deus nos abençoe por mais um dia de vida, amém. Simone Croceta, muito bom dia, lá do Rio Belo. Vitalino Ribeiro do Oratório, bom dia. Eliane Baixa Speck do restaurante Bela Vista, com o seu esposo, o Almerito, e também o Reginaldo e a Grazi, a toda a equipe do Bela Vista, muito bom dia. A Zaida Andrade também já mandou seu bom dia por aqui, né? Pelo Facebook. Muito bom dia para vocês todos. Muito obrigado pelo carinho da sintonia, né? Sintonia e conexão com a gente aqui na Cultura. Lembrando que estamos no YouTube, Rádio Cultura, 87.5 FM Orleans, é o nosso canal. No Facebook, apenas Rádio Cultura FM. No portal de notícias também, 24 horas ligado, conectado com a gente, com som e imagem da Cultura, rcnoticia.com.br. No Instagram, Cultura FM 87.5, e você pode se comunicar com a gente pelo WhatsApp 3466-1082. Preferencialmente com mensagens de texto, né? Que esse não recebe mensagens de voz. Somente no programa musical, aí sim você pode mandar as suas mensagens de voz. No programa jornalístico, a gente não consegue ouvir aqui a sua mensagem para colocar no ar. Então, deixe para mandar a mensagem de voz somente no programa musical, né? 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A partir das 9, né? Depois do nosso aqui, depois do Espaço Aberto. 7:18 agora, 7:18, nós vamos trazendo um primeiro intervalo, mas voltamos já. Na sequência, a Richelle Maurício vai falar sobre as informações do hospital e temos o momento espírita também aqui na Cultura. 5 minutos de meditação espírita para você também aqui na Cultura, somente aqui. Voltamos já, depois do intervalo, depois de tomar água da Guarda, água Imperatriz, ambas distribuídas aqui na cidade, pelo Disque Água do Dica, 3466-0637, 99993-3434.
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4: Estamos de volta ao nosso programa. São 7 horas da manhã, mais 23 minutos. Para você que já está trabalhando desde cedo, desde a madrugada, bom dia, bom trabalho. Para você aí da padaria, você da lanchonete, do restaurante, do bar, já servindo o nosso santo alimento de cada dia, né? Você que levanta de madrugada, 5, 6, 4 horas da manhã, para preparar aí o pãozinho quentinho para o pessoal saborear agora de manhã. Para você que já está saboreando seu pão quentinho, um bom dia. Para você que faz pão caseiro também, né? As mães, as mulheres principalmente, são especialistas nisso, né? E o café da manhã, reforçado, porque temos que enfrentar mais um dia, e hoje é dia de trabalho, é quinta-feira, né? Hoje é dia útil da semana, 7:24 da manhã, 7:24, 18 graus a temperatura. Daqui a pouco vou trazer aqui resultados das eleições, primeiro turno, hein? Resultados aqui no município de Orleans para presidente, para governador, para senador, para deputado federal e estadual, tá bom? Fique ligado aí. E todos os resultados a gente tem em mãos agora, né? Urna a urna, e aos poucos a gente vai divulgando aqui a sua urna, onde você votou, e você vai saber quantos votos o seu candidato e os demais candidatos levaram na sua sessão eleitoral, tá bom? Aqui na Cultura a gente procura informar tudo o que acontece na cidade. E é claro que quando às vezes a gente não é alimentado pela informação e por algumas entidades, é claro que acaba não ficando para trás, né? Mas se você é presidente de entidade, se você tem uma responsabilidade numa diretoria, enfim, ou mesmo se você tem uma notícia importante, uma informação importante, mande para a gente, né? Meu celular pode estar à disposição, 984-250037, sempre à disposição para receber as informações da cidade e da região. 7:25, 7:25, espaço aberto na Cultura, agora, é claro, traz Richelle Maurício com as informações do hospital. 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Richelle Maurício, bom dia.
5: Bom dia aos ouvintes da Rádio Cultura. Eu sou Richelle, enfermeira da Fundação Hospitalar Santa Otília, e eu estarei passando as informações das últimas 24 horas. Tivemos um total de 137 atendimentos no pronto-socorro. Setor de internação, estamos com 40 pacientes, sendo 36 pacientes no setor clínica médica e 4 pacientes no setor da maternidade. Cirurgias realizadas, tivemos 8. E aproveitando a oportunidade, eu convido a todos os ouvintes a fazer o convênio amigo.

do hospital. Sua contribuição é muito importante para o crescimento da Fundação Hospitalar Santa Otília. Faça parte desse convênio você também. E também informamos a todos os nossos ouvintes que o nosso centro diagnóstico de imagem conta com vários exames, entre eles raio-x, ultrassom, tomografia, endoscopia e colonoscopia. Estas foram as informações da Fundação Hospitalar Santa Otília das últimas 24 horas.

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2: 7h27, 7 horas mais 27 minutos. 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A hora e a vez do Momento Espírita aqui no programa. 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

Dia de Criança. O dente caiu, o dente caiu. Foi assim durante todo o trajeto. A criança no banco de trás de onde nos encontrávamos no ônibus urbano ia cantando pelo caminho. Repetia a frase e a cada vez em uma escala acima ou abaixo da anterior. Ficamos a imaginar que ela deveria ter perdido o dente de leite e isso lhe constituía algo inusitado. Talvez os pais lhe tivessem prometido algo, como por vezes ocorre. Talvez a família tivesse comemorado o fato por atestar que ela estava amadurecendo no natural processo de substituição da primeira dentição. Fosse porque fosse, ficamos a imaginar como para a criança tudo é extremamente importante. Parece que quando nos tornamos adultos, vamos perdendo essa capacidade de dar importância para pequenas coisas. Como adultos, reclamamos quando a chuva cai e precisamos sair para o trabalho, para os afazeres do cotidiano. A criança sai conosco e vai procurando todas as poças possíveis para bater os pés, adorando ver a água salpicar. Não se importa se os respingos lhe molharão a roupa, sujarão a barra da calça. O que importa é se divertir, até o ponto de cantar anunciando: eu vou pular nesta daqui, e nesta aqui também. Adultos, saímos à rua e nossos pensamentos nos precedem. Vamos pensando no que precisamos fazer, no que temos que dizer, no que precisamos providenciar. Criança, a caminho da escola, vai olhando tudo, cada detalhe, e o que mais se ouve é: olha, mãe, pai, olha lá. Quanta coisa perdemos, esquecendo de observar detalhes do nosso entorno. Não vemos a flor que desabrochou, o beija-flor que dança entre os canteiros floridos, o andar displicente do sabiá nas alamedas. Nem percebemos que a rua ficou mais alegre porque o vizinho providenciou colorido novo na casa. E outro mais acima podou artisticamente os arbustos. Nós estamos preocupados com as contas a pagar, com o saldo bancário, com as compras a fazer, com os fornecedores que não atendem nossa demanda. A criança quer saber quantas pedrinhas encontrará pelo caminho para chutar, se conseguirá chutar para mais longe cada uma delas. Vidas despreocupadas. Vidas da infância. Período de repouso para o espírito, ensinam os luminares da espiritualidade. Verdade. Nós, adultos, temos

Muitos compromissos, muitos deveres. Mas, vez ou outra, seria salutar que lembrássemos que fomos criança um dia e lembrássemos das tantas pequenas grandes coisas que faziam nossa felicidade. E reprisar algumas delas, enriquecendo-nos com o ouro de um dia de sol, os raios prateados da lua, o brilho exuberante das estrelas. Lembrarmos de nos encantarmos com uma clara noite de luar, uma noite quente de verão, os minúsculos grãos de areia da praia. Determo-nos para escutar o rugido do mar, o estrondo do trovão e o doce pipilar das avezitas na árvore em frente à nossa casa. Coisas pequenas, coisas grandes, coisas que fazem a grande diferença entre um dia insípido, sem graça alguma, e um dia cheio de cor, som e alegria. Um dia de monotonia ou um dia de trabalho prazeroso, de contatos amistosos, de intenso viver. Permitamo-nos reviver por vezes as alegrias da infância descontraída e despreocupada. Com certeza, haveremos de querer repetir e repetir. E nos sentiremos rejuvenescidos, infinitamente gratos a Deus por nossa vida.

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1: 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Centro Espírita Libertação, Rua Capitão Galdino Guedes, em frente à APAI, em Orleans, no bairro Barro Vermelho. 7h34, 7 horas 34 minutos. Parabéns aí ao pessoal do Centro Espírita Libertação, né? Coisa linda, né? Coisa linda essas mensagens. Vidas de repouso, infância. Tantas pequenas, grandes coisas que fizemos, né? E ao redor de nós diariamente, né? A gente faz e nem percebe mais. Coisas pequenas, coisas grandes que fazem toda a diferença. Primeiro dentinho, aquele que caiu, lembrou? É. Se você ouve aqui o Momento Espírita, você lembra de tantas coisas boas, né? Aquela, quando caiu o seu primeiro dente, eu lembro, hein? Eu tenho assim alguma passagem. Aquela poça d'água que você pulava dentro para ver a água espirrar. As pedrinhas que você chutava, ou às vezes pegava na mão e jogava lá para ver se acertava a árvore ou um determinado lugar, o alvo, né? Tudo isso, né? A gente deixou para trás. E que tantas coisas que acontecem ao nosso redor e que a gente não percebe, porque as preocupações da vida tiram o foco, né? Vamos valorizar mais as pequenas, grandes coisas da vida. Mais uma vez, um abraço aí para os nossos amigos do Centro Espírita Libertação, que nos brindam com estas belas mensagens diariamente aqui na Cultura cedinho, né? 7h36 da manhã, 7 horas mais 36 minutos. Daqui a pouquinho eu vou trazer o Dilema do Brito também com as informações da política, né? E temos muita, né? Muita informação. Começando, portanto, falando um pouquinho da eleição, primeiro turno aqui no município de Orleans, eleições gerais, né? No Brasil, faltando somente prefeito e vereadores. Para presidente da República, tivemos Flávio Bolsonaro aqui em Orleans, levando 12.012 votos, 78,4% dos votos válidos. Luiz Inácio Lula da Silva, atual presidente do Partido dos Trabalhadores, 15,4%, 2.357 votos. Tivemos ainda o terceiro colocado, aqui em Orleans, o terceiro colocado foi o Partido Missão, Renan Santos, com 359 votos, representando 2,3% dos votos válidos. Depois vem o escritor Augusto Cury, do Avante, é isso? Não, vem primeiro.

Primeiro é Ronaldo Caiado, foi o terceiro aqui, 275 votos, 1,8% dos votos. Do Avante, agora sim, escritor Augusto Cury com 1,7%, 260 votos. E na sequência vem Partido Novo com 40 votos, o Zema levou 40 votos, Zema do Partido Novo. Também levaram votos por aqui a Samara do UP, ou UP, partido diferente, né? 7 votos. O Hertz Dias levou 4 votos do PSTU. Ainda tivemos a Clariana Barão, que levou voto para presidente da República, levou 2 votos aqui. 4 votos para Edmilson Costa, do PCB. E ainda o veterinário Wilson Grassi levou 1 voto, levou 1 voto, portanto, é do Democrata. Do PCO, o Rui Costa levou 2 votos aqui na cidade, no município de Orleans. Está aí, portanto, a votação nominal dos candidatos a presidente da República. Para governador, Jorginho Melo bateu o recorde dos recordes, né? Quase 83% em Orleans, hein? 82,97%, levou mais que Flávio Bolsonaro, 12.260 votos para Jorginho Melo. O segundo mais votado em Orleans, com 1.325 votos, é 8,9% dos votos válidos, João Rodrigues, do PSD. O terceiro mais votado foi, aliás, desculpem, tivemos Gelson Merizio, do PSB, como segundo. Segundo colocado. Não, tô certo. 1.325 votos para João Rodrigues, 1.038 votos, 7% para Gelson Merizio, do PCB. PSB, né? E com o apoio do PT. Aí veio o Partido Missão, que levou 97 votos na cidade de Orleans, no município de Orleans, Marcelo Brigadeiro. A Laís Halpe, do UP, levou 29 votos, 0,2%. O professor Márcio Sodré levou 12 votos, PSTU. Aqui em Orleans também, Ralph Zimmer levou 11 votos do PRD. E do PCO, o Bruno Pedreiro do PCO levou 4 votos aqui na cidade de Orleans para governador do estado. Senador da República, a campeã de votos em Orleans foi Carol Detone, eleita senadora, 36% dos votos, 10.056 votos para Carol Detone. O segundo mais votado em Orleans, foi o Esperidião Amin, com 6.854 votos. Esperidião Amin levou 6.654 votos. O terceiro mais votado, Carlos Bolsonaro, que se elegeu senador, no geral em Santa Catarina, 6.808 votos. Depois, na sequência, tivemos Décio Lima, do PT, com 1.283 votos. Do PSOL, 914 votos para Afrânio Bopré. E o Lunelli, que ficou ainda em terceiro lugar, né? Aliás, o Lunelli ficou em terceiro lugar, sim, antes mesmo de Décio Lima. O Lunelli do MDB com 1.803 votos, 6,5% dos votos. Na sequência, Túlio do Amorim Fitzenreuter, nós temos familiares por aqui, né? 124 votos, também para senador, do Missão, Partido Missão. Ana Lúcia da Silva Machado, com 18 votos na sequência também para senadora. Ela pertence ao UP. UP, né? UP. O PRD de Jefferson Rocha levou 16 votos. O PCO da Carol, outra Carol, né? Levou 15 votos. E foi anulado, inclusive, a candidatura dela, hein? É a única candidata a senadora que é anulado, mas está sub júdice, vai ser julgado, mas não se elegeu, então não vai mudar nada. Marlene Socas, 7 votos, do UP, é outra candidata da UP, né? O PSTU lançou Joaninha de Oliveira e levou 9 votos em Orleans, e ainda o PSDU, outro, Marcos Dorval, levou mais 7 votos. Daí, portanto, as votações nominais para senador aqui na cidade de Orleans. Agora, para deputado federal, por legenda, vamos começar aqui pelo Unidade Popular. Apenas 2 votos para Amanda Venceslau. E mais os outros candidatos do Unidade

popular, não foram votados aqui na cidade das Colinas. O Democracia Cristã levou 3 votos no total. Né? 3 votos no total, Democracia Cristã, só para a legenda. Aliás, aqui temos o João Fontoura, levou 2 votos. A Simone Xavier, 1 voto. Esses foram os 3 votos que foram para o Democracia Cristã. Para o Partido Missão já teve 114 votos no total. É distribuído da seguinte forma: 68 votos para Felipe Barcelos, do Partido Missão, 15 votos para Larissa Becker Cummers, 15 votos, 8 votos para Adriana Custódio Lino, todos do Missão, e a Andiara Ferreira, 4 votos, mais 4 votos para Ana Vargas, 3 votos para Marcos Butier, 3 votos para Wagner Vissoli. Santiago César levou 2 votos também. Jordão Brito, 2 votos. Lucas Silveira, 2 votos. Tuco Farias, 2 votos. 1 voto para Frank Lobo. Estes os votados, então, totalizando deste partido, Partido Missão, 114 votos em Orleans para deputado federal. Continuando ainda, vamos agora para o Partido Liberal, PL. Levou 5.897 votos no total. Os candidatos votados, a mais votada em Orleans, a campeã de votos na cidade, Júlia Zanatta, do PL, 2.809 votos. O segundo mais votado foi Ricardo Guidi, com 1.164 votos. O terceiro mais votado, Daniel Freitas, com 1.021 votos. O quarto, Jair Bolsonaro Júnior, né, o filho de Jair Bolsonaro mais jovem, que se elegeu deputado também, né? Todos esses que eu citei, claro, elegeram-se deputados. E aqui Jair Bolsonaro levou, o filho de Jair Bolsonaro mais jovem, né? 431 votos. 431. Daniela Rainer, ex-vice-governadora, atual deputada federal, reeleita também, Jair Bolsonaro também eleito. 190 votos para Daniela Rainer. Manu Vieira, 54 votos. Zé Trovão, 51 votos. Fernando Cordeiro, 48 votos. Sargento Lima, 39. Ismael dos Santos, 30 votos. Doutor Marcelo Reis, 30 votos. 13 votos para João Paulo Kleinumin. Fernanda Córdova, 5 votos. Martinha Ferreira, 4 votos. Angiolete Rubens, 3 votos. 3 votos também para Valdir Colato. Juliette Nis, 2 votos. Esses os candidatos votados para o PL, Partido Liberal, aqui no município de Orleans, totalizando 5.897 votos para o PL em Orleans para deputado federal. Deputados estaduais. Deputados estaduais por partido também. Partido Democrático Trabalhista, PDT, levou 95 votos. O candidato mais votado com 60 votos, Rodrigo Minotto. Segundo mais votado, 15 votos para Gui Pereira. Haneron, 7 votos. Victoria Salgado, 4 votos. André Gesser, 1 voto. Rosenvaldo Júnior, 1 voto. Luciano Bugulim, 1 voto. Júlia da Causa Animal, 1 voto. Doutor Aníbal Dário, 1 voto. Alexandre Caminha, 1 voto. 1 voto também para o Evandro, professor Evandro Acadroli, 1 voto. Magno Júnior, 1 voto. Rodrigo Barros, 1 voto. Estes os votados, então, para o PDT em Orleans para deputado, para deputado estadual. 95 votos no total. Continuando ainda, vamos então para os demais votados aqui na cidade das Colinas. Votos para deputado estadual, portanto, nas eleições do último domingo aqui na cidade das Colinas. Votos por legenda, né? Por legenda, portanto,

0: Estamos com, já falamos aqui do Partido Socialista, Partido Liberal, Partido Movimento Democrático Brasileiro, Partido Democrata Brasileiro, agora Partido Movimento Democrático Brasileiro, ou seja, o MDB. MDB, 4.228 votos no total para deputado estadual. Delegado Jorge Icó foi o mais votado na cidade, campeão de votos em Orleans, com 4.165 votos. O segundo mais votado, Tiago Zilli, com 214 votos. A terceira mais votada foi Leatrice Bess, filha do deputado Edinho Bess, 29 votos. João Cobalcini, 8 votos. 6 votos para Fernando Crelli. Mauro de Nadal, 2 votos. 1 voto para Jerry Comper. 1 voto para Emerson Mas. Também do MDB, Sirley Miller levou 1 voto. 1 voto para Cris da Saúde. Para Emerson Stein, que não levou nenhum voto. Então, estes os votados, né? No total, 4.428 votos para os candidatos do MDB, portanto, é MDB que não conseguiu eleger aqui o ex-prefeito Jorge Icó. Vamos à sequência dos partidos republicanos. Levou 205 votos. Jefferson Monteiro foi o campeão dos republicanos com 48 votos. Sérgio Mota, 39. Lucas Neves, 37. Acélio Casagrande, 32. Expedito Michels, da FUCAP, 24 votos. Tivemos também Salmir da Silva, com 2 votos. Consoli, 2 votos. Sesconeto, 15 votos. Tivemos ainda com 1 voto Dr. Jorge, outro Jorge, né? Republicanos. Ana Carolina, com 1. Também Vitor Forte, 1. O Edson Periquito levou 1 voto. E ainda o Jefferson Cardoso levou 1 voto também. Mais 1 voto para Marcilene Miss. André, este não levou nenhum voto. Portanto, estes os do Republicanos, que no total tiveram 205 votos aqui no município de Orleans. Município de Orleans, portanto, eleições do último domingo para deputado. Para deputado estadual. Ainda para deputado, né? Para deputado estadual, vamos com o partido. Vamos ver o partido que nós não falamos ainda. Partido por legenda, né? Estamos falando por legenda. Vamos agora à Federação Progressista em Orleans. Federação União Brasil, 269 votos no total. Progressistas, 1.732 votos no total. Portanto, no total do progressista em Orleans. Jean Loureiro, 116 votos. Dr. Vicente, 98 votos. Sérgio Guimarães, 39 votos. Ramos, policial Ramos, 7 votos. 7 votos para o Parisotto. 2 votos para a policial Emily Pereira. Também Márcio Dedé levou 1 voto. Daí, portanto, os votos que foram distribuídos para o União Brasil. União Brasil, aqui no município de Orleans, com 269 votos. Nós continuamos ainda com a apuração do último domingo. Deputados e senadores, deputado federal, deputado estadual, senador, governador e presidente. Daqui a pouco mais aqui no programa. 7:51 agora, 7:51, um rápido intervalo e eu converso na sequência com o presidente da nossa CDL, porque tem evento no fim de semana aqui na cidade, né? E evento importante, hein, para criançada. Prestem atenção, hein, crianças. Vocês estão levantando agora, prestem atenção que tem muita coisa boa para acontecer no sábado. E nós vamos conversar com ele, que é o presidente da CDL de Orleans. Daqui a pouquinho, né? Daqui a pouquinho, aqui na Programação da Cultura. Depois do intervalo, a gente volta já.
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2: Muito bem, estamos de volta aqui na nossa Cultura FM. Vamos juntos até as 9 da manhã com Amarildo Teles, a partir das 9 até as 11 horas, no Show da Cultura, daqui a pouco mais. 7h58, 2 minutinhos faltando para as 8 horas da manhã, 20 graus a temperatura, hora certa para você da Ótica Pacheco aqui na Cultura. 70% a umidade relativa do ar. Estamos recebendo com muito prazer, e você que está na internet está percebendo, o presidente da CDL, nosso amigo Reginaldo Bratti. Reginaldo Bratti, que é empresário na cidade, o Grupo Bratti, e vem aqui para falar um pouco hoje sobre criança, né, Reginaldo? Que coisa boa. Nós, e eu, há poucos instantes, eu rodei aqui o programa de apoio do Espiritismo de Orleans, do Centro Espírita Libertação, e o foco exatamente foi a criança. Quando a gente perde o primeiro dente, aquela emoção, os pais, a família, aquela festa, foi uma mensagem direcionada exatamente para as crianças, né? E para a gente relembrar quando foi criança. Quantos de nós não pulou numa poça d'água, né? Para ver a água espirrar? Quantos de nós não pegava uma pedrinha e jogava na árvore para ver se acertava? Enfim, aquelas pequenas, grandes coisas que marcaram a nossa vida, né, Reginaldo? Bom dia.
3: Bom dia, Padilha. Com certeza, né? É um tempo que não volta mais, mas que a gente lembra e tem na memória, né? Tem, vai criando isso, né? E isso é importante, isso é uma das ações que faz com que a CDL busque fazer essa ação criança, né? Um sábado tem mais diferente. Então, quero primeiro aqui te cumprimentar e agradecer sempre pelo espaço, pela parceria, né? Dar um bom dia aos ouvintes da Rádio Cultura. E esse sábado é um sábado especial. Além de ser o Sábado Tem Mais, que é o nosso sábado tradicional da CDL, né? A gente faz nesse sábado a Ação Criança, né? É uma ação que a CDL faz junto com a Prefeitura, né? E com apoio dos nossos patrocinadores e principalmente dos nossos parceiros, né, Padilha? Que eu quero aqui fazer, né, um agradecimento aos parceiros, às entidades que compram essa ideia e que vêm nos apoiar para que esse evento ele se torne um sucesso. Então, daqui, o nosso agradecimento através da CDL a todos envolvidos. E vai ser um grande evento, como você falou, é um evento diferenciado, onde nós vamos ter várias atrações. Vamos iniciar assim, Padilha. Esse sábado é diferenciado porque ele vai ter tanto na Praça Coberta, no centro, quanto aqui na Lomba, né? Então, os nossos associados sempre pediu que traga alguma ação para cá, e nesse sábado, né, vai ter também aqui na Lomba. Vamos ter o trenzinho gratuito, né, o famoso trenzinho que ficou, é tradicional.
2: E pegou, né? Porque pegou, a criançada, né, espera, né?
3: A gurizada espera. E o importante do trenzinho, Padilha, é que ele vai fazer uma parada aqui na Lomba. Então, a criançada que às vezes quer curtir a Lomba, né, o parquinho da Lomba, e depois ir para o centro, não precisa sair correndo, não precisa estar na rua. Ele pode embarcar, desembarcar, depois embarca, desembarca de novo. Então, o trenzinho ele vai estar circulando das 8 da manhã ao meio-dia, né, e fazendo essas paradas que é aqui na Lomba e lá no centro. Junto com isso, vai ter várias atrações. O Homem-Aranha, vai ter a Frozen e os seus personagens, sua equipe lá para bater foto, para brincar. Vamos ter pintura facial, distribuição de balão, de pirulito, vai ter brincadeiras e também toda, os brinquedos infláveis, com a parceria com a prefeitura, com as entidades. Então vai ser tudo gratuito, né? Além de trenzinho, brinquedo, pintura facial, atividades, pula-pula, vai ser tudo isso gratuito para a criançada. E junto com isso também distribuição de refrigerante, hambúrguer, cachorro-quente, pipoca, algodão doce, geladinho, chup-chup. Então, assim, vai ser realmente pirulito, balão, brinde, vai ser uma festa que vale a pena, né, os pais irem até a praça, irem até aqui a Lomba e curtir esse momento especial para a criançada.
2: Muito bem. Agora, que horário a criançada pode já começar?
3: A partir das 8, né, Padilha? Então, assim, ó, a ação criança, ela vai

0: ser das 8 da manhã ao meio-dia.
1: Só a partir da manhã.
0: A partir da manhã.
1: Certo.
0: Né? E a partir do meio-dia até as 4 vai ser a continuidade do Sábado Tem Mais, né? Com a gastronomia no centro, com atração musical, com apresentação de dança da base 8. Então vai ser um evento, né, até o meio-dia para a criançada e depois o Sábado Tem Mais, né, vai se estender. Então as atrações elas vão estar até o meio-dia, mas o Sábado Tem Mais ele vai ser até as 4 da tarde.
1: Comércio aberto das 9 às 4?
0: O comércio aberto das 9 às 4, né? Inclusive, assim, é o nosso horário de sugestão do CDL, né? Mas como eu sempre venho falando, é uma sugestão, não é uma imposição. Então, o pessoal quer abrir às 8, abre às 8, quer abrir às 9, abre às 9, né? É o nosso horário de sugestão. Então, mas até às 16 horas o comércio vai estar aberto.
1: Muito bem, é claro que você falou do patrocinador, né? Tem a Prefeitura Municipal e tem também o governo que entra também com...
0: Secretaria de Cultura Secretaria também, de Cultura. É um projeto que a gente escreveu e conseguiu junto com a Secretaria da Cultura, né? E temos também o nosso patrocinador, né? O Sicredi, que é um grande parceiro nosso, né? E todos os parceiros aqui são várias entidades e vários associados que compraram a ideia e que estão em mais uma ação. É, então são várias pessoas aqui, não sei se eu posso citar todos.
1: Pode,
0: eles,
1: claro, fica à vontade.
0: É, mas que participam, né, dessa ação criança, que fazem acontecer e fazem, como você falou, fazem criar memórias, né, Padilha? Uhum. Que é importante isso para a gurizada, para a criançada, né, por brincadeira, e tem muita gente esperando o ano todo para que aconteça. Então lá, nós temos Libreplast, Grau de Burger, Apai, Plaza Pel, Supermercado São Pedro, Frota 47, Cressol, Mirtz Corretoras de Seguro, Auri Verde, Base 8, Ubex, OAB de Orleans, Demolei, Casa da Amizade e Sicoob, Unibave, né, Prefeitura Municipal, e o Ministério da Agricultura e Cultura. Né, e nosso patrocinador também, que é o Sicredi. Então, a todos que estão envolvidos, é o nosso agradecimento para tornar esse evento. E reforço aqui um convite, né, Padilha, aos pais que estão ouvindo, né, para levar as crianças. A gente já fez o convite nas escolas, já fizemos o convite através da Secretaria da Educação, né, e também então vai mobilizar, vai ter um sábado movimentado do nosso comércio e principalmente essa ação, né, para a criançada. Volto a reforçar. Brinquedo gratuito, trenzinho gratuito, distribuição de pipoca, hambúrguer, cachorro-quente, algodão doce, geladinho, refrigerante, pirulito. Vai ser uma grande festa e tenho certeza que vai ser sucesso.
1: Vai ter até, eu estava observando aqui na internet, mas vai ter até Homem-Aranha.
0: Vai ter até Homem-Aranha, Frozen e toda a sua equipe. Então vai ter lá,
1: olha,
0: brincadeiras para quem quer tirar foto, quem quiser curtir. Eu brinco que o trenzinho ele não é só para criançada, tem os adultos também que gostam de curtir o trenzinho.
1: verdade.
0: Então é aproveitar que é um sábado, tem mais diferente.
1: Os pais aproveitam a carona e vão juntos.
0: Com,
1: né,
0: certeza, né, Padilha?
1: Se divertem e lembram da infância.
0: Lembram da infância, né? E aproveitam, o comércio também aproveita, né? Isso é uma maneira também que a CDL tenta fomentar, né? Querendo ou não querendo, a criança vai, o pai vai, e tem a possibilidade de as pessoas também prestigiar o nosso comércio local.
1: Muito bem, começa então 8 da manhã, vai até o meio-dia para a criançada, mas continua, né? Continua o comércio aberto até as 4 da tarde e também a festança continua a tarde toda, né? Até as 4, 5 horas da tarde.
0: Com certeza, Padilha. Então, a ação criança, tudo isso que tem distribuição gratuita, os brinquedos até o meio-dia, né? E depois continua o Sábado Tem Mais, que tem toda a praça ali com a gastronomia, com chopp, com salgadinho, com hambúrguer, né? E o comércio aberto até as 19, até as 16, desculpa. Então ainda vale a pena aproveitar. No ano passado a gente teve, foi uma ação sucesso, né? A gente tem a felicidade de ver aquela criançada aproveitando, pintando, brincando. Então é realmente uma
1: ano,
0: magia.
1: Este
0: que
1: ano
0: acontece,
1: ainda, pelo que eu observei, mais completo ainda, né?
0: Mais completo ainda, mais atração.
1: Mais atrações.
0: Nós tivemos, esse ano a gente vai ter no Parquinho da Lomba, que não teve.
1: Pois é, que não tinha
0: então
1: ano passado.
0: Vai ter, né?
1: Quer dizer, são duas unidades para criançada com o mesmo estilo ou uma complementa a outra?
0: Uma complementa a outra, né? Então, mas aqui na
1: Pode
0: Lomba vai ter
1: dos
0: brinquedo,
1: dois.
0: Isso, vai ter brinquedo, vai ter distribuição de algodão doce, vai ter distribuição de bala, de pirulito, de lanche. Então vai ter, né? Uma vai complementar a outra, mas vai ser duas ações importantes. E que nem eu falei, também pode circular, né? Então a criançada vai lá na praça, quer vir na lomba, vem na lomba, curte na lomba.
1: Pega o trenzinho.
0: Pega, vai. O trenzinho, desce e faz o passeio.
1: Legal, legal. Um abraço então, Reginaldo. Mais algum recado queira deixar, fique à vontade. Parabéns para você e para a sua diretoria na CDL, para as meninas lá que assessoram. Realmente um trabalho maravilhoso aí, porque a criança realmente é o nosso futuro, né? E nós

0: precisamos trabalhar bem a criançada, no sentido de prepará-los, né, para essa sociedade conturbada aí.
1: Com certeza, né, Padilha, isso, essa ação, ela faz a diferença, né, e a gente fica feliz, nós, dessa diretoria, a gente, claro, que visa o comércio, mas não só isso, é uma ação social, e a gente fica muito feliz por ser o engajamento que tem nessas ações, né, esses patrocinadores que eu citei, esses apoiadores, eu acho que é importante isso, né, para tornar esse dia, porque a CDL ela não consegue fazer sozinho. Claro que a gente tem lá a nossa equipe de gestoras, né, a Mari, a Lani, que organiza, a diretoria, que não mede esforço para que isso acontecer, que aconteça, né, mas principalmente o associado que acredita na CDL, né, que cada vez está mais buscando essa aproximação, o nosso poder público também, que tem comprado a ideia, tem nos apoiado, eu acho que é muito importante, e esses apoiadores, né, seja a Rádio Cultura sempre nos apoiando, o pessoal que participa, eu acredito que isso sozinho a gente não consegue fazer, mas quando tem essa equipe toda que compra a ideia, que acredita e que vem fazer, tenho certeza que quem ganha isso é o nosso consumidor de Orleans, o nosso associado e principalmente o nosso comércio também. Essa é uma ação diferenciada, né, que a CDL tem orgulho de fazer, né, é tradição, né, eu acho que ver as crianças felizes, ver a equipe lá trabalhando isso, só quem está lá para realmente comprovar isso e vai entender o que eu estou falando. Então aqui eu quero deixar meu agradecimento a todos que participam, que estão envolvidos, a nossa equipe lá, a Mari, a Alane, a gestora, o pessoal, Camila também, que passou pela CDL, né, e a nossa diretoria e principalmente o nosso associado. Tenho certeza que vai ser um grande evento, né, reforço o convite. Não deixe de passar na praça, de levar as crianças, de curtir o nosso comércio nesse sábado, dia 10.
0: Muito obrigado mais uma vez, é claro, fique à vontade para utilizar o nosso espaço aqui, a Rádio Cultura, quando quiser.
1: Obrigado, Padilha, né? Com certeza eu quero mais um espaço daqui uns dias para falar um pouco da campanha de Natal, que já está desenhada, já está. Tá, nós temos o jantar do associado também com a data já pronta para novembro.
0: Legal.
1: Temos agora dia 14 uma grande palestra com a Thalita Coral, temos algumas vagas disponíveis. E mais uma vez te agradecer pelo espaço, pela parceria junto com a CDL.
0: Muito obrigado, obrigado pela presença, por utilizar também o nosso espaço aqui para levar a informação à comunidade. Até a próxima.
1: Obrigado, Padilha. Grande abraço.
0: 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A gente vai rapidamente para um intervalo e volta já com mais informações para você. Temos mais números das eleições do último domingo. Lembrando que amanhã o programa começa um pouquinho mais tarde, né? Amanhã já volta o horário eleitoral gratuito para presidente da República, amanhã, a partir das 7 da manhã e também às 12 horas. Por 10 minutos, então, amanhã nós vamos começar o programa 7:10 da manhã. Voltamos já.
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8: Muito bem. Muito bem, muito bem. Estamos de volta, né? De volta aqui na Cultura. Vamos juntos até as 9. Agora são 8:16. 8:16. 20 graus a temperatura. Tempo agradável, né? Gostoso. Clima gostoso. 70% de umidade do ar. Um bom dia especial para você que está na internet, para você que está no YouTube, no Facebook, no nosso rcnoticia.com.br. Amanhã, neste horário, nós teremos a presença aqui da candidata, a ex-candidata agora, né? É, a deputada federal aqui pela nossa região, pelo município de Orleans, ela reside

e aqui a Roseli de Moraes, tá bom? Amanhã teremos a presença dela ao vivo aqui no programa também. O professor Marino Tessari está lá na Grande Florianópolis ouvindo o nosso programa pela internet, pelo YouTube, né? Bom dia, amigo Padilha, um grande abraço. É, ele manda aqui um abraço para nós também e diz que gostou demais, né? Excelente mensagem sobre a criança que vive intensamente cada momento. É verdade. Realmente, começamos lá com o momento espírita, né? O pessoal do Centro Espírita Libertação trouxe essa bela mensagem para a gente aqui. E agora com a CDL, promovendo aí o Dia Especial da Criança, com muita diversão. É realmente momentos que marcam as crianças, né, professor Marino? Abraço para o senhor aí que tem o seu filhão aí. Criança sempre, mas é um grande homem, né? Um grande homem. É, o Vitor, né? Forte abraço aí para dona Maria também. Ronivaldo Medeiros Pedroso e a Lu também estão mandando abraço aqui da Barra do Rio Novo. Dona Maria Vacelai também, bom dia, acompanhando o programa, disse ela. Muito obrigado. É, a todos vocês, né, que já citamos aqui, os que não citamos também e que daqui a pouco a gente vai citando, né? É, estes do Facebook. No YouTube temos a dona Zuleide Orben, bom dia, a Maria Gorete Volpato Alberton também. E o Laudir Brugnara, todos ligados na cultura, mandando abraço e bom dia pra gente aqui. Legal. Forte abraço para vocês também, né? Agora, os resultados, né? Antes, porém, eu quero falar que hoje é quinta-feira, né? Hoje temos o professor Celso de Oliveira Souza a partir das 11 da manhã no nosso programa, no nosso programa Cultura em Debate, falando sobre a história, um pouco mais sobre a etnia italiana que colonizou essa nossa bela região. Dentro de alguns dias teremos podcast da cultura, hein? Podcast da cultura sobre os desbravadores. Não perca, hein? Podcast que terá também a transmissão pela rádio, mas por um podcast super especial, com apoio do Ministério da Cultura, né, do programa da Lei Aldir Blanc, né? E nós estaremos com apoio também da Secretaria Municipal aqui de Cultura e Turismo, que organiza o edital, que viabiliza através da Prefeitura Municipal o edital para a gente participar, né? Teremos 4 podcasts especiais sobre as etnias, sobre os desbravadores, sobre aqueles primeiros que chegaram, né? Os italianos, os alemães, os letos, os negros que também fizeram parte da grande luta, né? Lá no início do século passado e também, é claro, os poloneses que também fizeram sua parte e ainda permanecem por aqui. E os originários, né? Ou seja, os povos originários, os índios, né? Que temos alguns, né? Um pelo menos nós temos aí para conversar um pouquinho também nesses podcasts que teremos aqui da cultura. E por falar em podcast, hoje tem o Psiuquê, né? Recebi aqui do meu amigo Júnior. Hoje tem Psiuquê, né? O Júnior disse que tem Psiuquê hoje. Júnior Goulart, psicólogo, mandou pra gente aqui o Psiuquê. Olha, hoje, um episódio Psiuquê Podcast, 20 horas, mais um encontro especial Psiuquê Podcast. Neste episódio, vamos receber Vanderlei Donizete, ó, falando do Vanderlei, né? Vanderlei Donizete Batista, que é um indígena, né? Um dos povos originários, como queiram, escritor indígena, que vai falar sobre lançamento do seu livro, e Joelson Coan, agente cultural, que vai apresentar o evento Sons pela Natureza. Olha que legal, hein? Que acontece em Rio Hipólito, olha só. Será uma conversa sobre arte, cultura, consciência, literatura, natureza e iniciativas que ajudam a fortalecer nossa cultura e nossa comunidade. Hoje, 20 horas, portanto, não perca, YouTube, Psiuquê Podcast, tá bom? Assista, portanto, cultura também é encontro, memória, transformação, né? 20 horas hoje, então, o convite aí do Júnior Goulart. E manda um pensamento legal aqui. Os desafios não surgem para fazer você parar, mas para revelar a força extraordinária que você já carrega dentro de si. Aí, portanto, o amigo Júnior Goulart, que é psicólogo também, fazendo o seu podcast aí também com o apoio do Ministério da Cultura, da Lei Aldir Blanc. São 8h22, 8 horas mais 22 minutos, 22 minutos.

passamos das 8 horas da manhã. Antes do intervalo, eu vou trazer aqui alguma coisa a mais sobre os resultados da eleição para deputado estadual, né? Deputado estadual que tivemos aí vários partidos. Já falamos aqui do União Brasil, do Progressistas, né? Falamos também do PL, Partido Liberal, dos mais votados. Vamos agora ao Partido Novo. O Partido Novo teve 94 votos, já falamos também, né? Votos nominais, o mais votado foi o Crislan, né? Do Novo, 49 votos, 14 para Matheus Cadorim. César Damiani, 10 votos, 7 votos para Michele Marques. Luciano Pereira levou 3 votos. A Thaís Helena, 3 votos, 2 votos para Odair Tramontim. A Isadora Piana levou 2 votos, 1 voto para Neto Peters do Novo. Mário Felipe, 1 voto. Lucas Jean, 1 voto. 1 voto também para Bernadette Souza. Esses os votados, então, do Partido Novo para deputado estadual, 94 votos no município de Orleans. PDT, já falamos ou não? PDT, eu acho que não, 95 votos, né? O mais votado foi Rodrigo Minuto, 60 votos, já falamos, né? Vamos para os próximos agora, os próximos aí que fazem parte também deste, né, deste rol de partidos políticos, né? Partidos políticos que levaram voto no município de Orleans. E é grande o número de partidos e candidatos que levaram, embora Orleans tinha 3 candidatos a deputado estadual, né? O doutor Jorge Koch, que não conseguiu eleição, foi o mais votado aqui. O segundo mais votado, doutor Ulisses Gabriel, que conseguiu se eleger, o primeiro eleito da história de Orleans, né? Primeiro deputado eleito efetivamente da história de Orleans, doutor Ulisses Gabriel. Vai um abraço para ele também. E também o doutor Irani, que infelizmente também não conseguiu se eleger. Vamos então ao Partido Social Democrático. Aliás, PSD, né? Levou 953 votos aqui. O mais votado, Betinho, Beto, Kirta e Marcelino, 698 votos em Orleans. Segundo mais votado, Clésio Salvaro, 117 votos. Berlanda levou 73 votos. Mário Mota, 47. Marlene Fingler, 5 votos. 4 votos para Liba. Ricardo Pastrana, 4 votos. 2 votos para Pri Fernandes Adotti, também do PSD. Cid Machado, 2 votos. Napoleão Bernardes, 1 voto. Diego Machado não levou, enfim, daí para frente ninguém, né? Então tivemos total de 953 votos para o PSD em Orleans nesta última eleição. Aí os deputados estaduais, então, né? Movimento Democrático Brasileiro já falamos, Partido Liberal também. Partido Novo já também, Republicanos também, Partido Missão ainda não, né? Missão levou 61 votos, o Jairo 28 votos, o Léo Lameira 13 votos, a Carol Formigoni 11 votos, Yolanda Silva 5 votos, a Margarete Prats da Missão 2 votos, Ricardo Becker 1 voto, 1 voto também para Bianca Douzan. Ademir Lima não levou voto, e esses são os votos, então, 61 votos para o Partido Missão em Orleans, né? Partido Missão em Orleans. O Podemos teve Fábio Botelho como o mais votado, 47 votos, no total 107 votos para o Podemos. A Bia Alves, 32 votos, Alex Correia, 9, Tiago Vieira, 5, Preta, 4, Subtenente Antunes do Trânsito, 3 votos. Pedro Santa Cannabis, 2 votos. Tito Zanin, 1 voto. Cacá Tavares, 1 voto. 1 voto para Joel Santos da Rádio. Esse é o nosso companheiro de rádio, né? 1 voto. Levou aqui em Orleans do Podemos. O Vinícius Ganem, 1 voto. 1 voto também para Lucas Lucindo. E estes são os votos do Podemos, num total no Podemos, né, aqui no município de Orleans, 107 votos. Para você ter uma ideia, quantos partidos levaram realmente votos por aqui, né? Muitos partidos levaram votos, e por isso a gente está tentando levar aqui os votos todos que cada um levou. Lembrando que o Partido Liberal no estado fez 16 deputados,

O MDB fez 4 deputados, com 3 deputados o Republicanos, com 2 o Podemos, 2 deputados. É, temos um 5 da Federação Brasil, né? Essa aqui, é, partidos da Federação Brasil, PC do B, né? É, tivemos também 5 vagas da Federação, né?

0: para dia 25, né, que é o Luiz Inácio Lula da Silva, atual presidente. Esta é da federação, né? Federação do PT, do PCdoB e do PV, né, que levaram no total 464 votos aqui no município de Orleans. Total de votos mesmo, 528, né? É, 528 votos no total dos três partidos. Aí, portanto, um resumo, né, do que foi a nossa eleição para deputado federal e estadual aqui no município de Orleans. Deputado federal, nós temos ainda, tivemos 7 vagas que conquistou o Partido Liberal, também foi campeão, e os demais fizeram um deputado cada um somente, hein? Foi o Republicanos com 1, Partido Novo com 1, Podemos com 1, também o Movimento Democrático Brasileiro 1, né? E a Federação União Progressista 1. Tá? Tivemos a Federação Brasil da Esperança com 3. Esse do PV e do PT, né? E do PCdoB. 3 deputados federais. No total de 16, dos 16, 7 são do PL e os demais distribuídos entre os demais partidos. 8h29, 8 horas mais 29 minutos, a gente vai para o intervalo e volta já, trazendo mais informação para você. Daqui a pouco, alguns boletins de urna aqui de Orleans, para você conferir.
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7: Muito bem, estamos de volta. 8 horas da manhã, mais 35 minutos, 8h35, 21 graus a temperatura, 65% a umidade relativa do ar. 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Olha, vai um abraço mais uma vez a todos que foram candidatos aqui do sul de Santa Catarina. Alguns se elegeram, outros não, né? Mas doutor Ulisses Gabriel, nosso primeiro deputado estadual eleito em Orleans. Dr. Jorge Koch, que foi o mais votado e que teve uma performance muito boa também a nível regional, é um dos suplentes, me parece, segundo ou terceiro do MDB. Dr. Irani Alberton, que não foi tão bem votado aqui, mas levou sua parte também, né? O Betinho, que também não conseguiu eleição. Pepe Colasso, que chegou à Assembleia mais uma vez, foi apoiado em Orleans pelo prefeito, pela equipe do PP aqui de Orleans, progressistas, né? Gessé Lopes, que foi muito bem votado pela sua equipe também. Guilherme Colombo, que se elegeu também no voto casado com a sua

esposa, a Júlia Zanatta, que é federal, né? Foi a mais votada aqui. Ele também foi bem votado aqui, o Guilherme Colombo. É, a Rose Moraes, a guerreira, que estará aqui amanhã, né? Amanhã a guerreira Rose Moraes estará aqui para falar um pouquinho sobre a sua eleição. O Ricardo Guidi, que foi eleito, né? E foi muito bem votado em Orleans também. Daniel Freitas também levou uma votação expressiva. Júlio Garcia, da mesma forma. Júlia Zanatta, como falei, José Milton Schaefer, que é deputado federal eleito também, era estadual, agora foi para federal e se elegeu deputado federal nesta última eleição, com apoio também do progressista de Orleans e com apoio do prefeito Fernando Cruzeta. São 8h38, 8 horas mais 38 minutos. É, votos nominais aqui para os nossos deputados que eu citei aqui, olha, Jorge Kohl levou 4.165 votos, Ulisses Gabriel 3.246 votos, Pepe Colasso 1.011, Betinho 698, doutor Irani 579, Cleci Veronese 198. Ainda tivemos a Ana Campagnolo, que levou 584 votos, Tiago Zilli levou do BMDB 214, Jean Loureiro 116 votos, Gessé Lopes 443, Camilo Martins 197, Guilherme Colombo 267, Luciane Carminati 182. Esses os mais votados aqui no município de Orleans. Agora a pedido do seu Trick, né? Seu Trick está acompanhando nosso trabalho, nosso programa, e ele pede a urna 103 localizada no um abraço aí seu Trick, o Tato, que estão trabalhando e ouvindo a cultura. Pede a urna 103 na FEBAVE, né? Localizada na FEBAVE. Total de eleitores nesta sessão, 300 aptos a votar, 372. Votaram 371. Um, portanto, era de fora de outra urna e votou, pediu para votar nesta urna, né? Provavelmente um voto temporário ou transitório, né? Compareceram então 316 eleitores. Eleitores faltosos nesta sessão, somente numa sessão, vejam só, 56 não foram votar desta sessão. Então, vamos agora aos números desta sessão 103 localizada no colégio do Unibave, aqui no centro. Lula da Silva, 42 votos nessa sessão, Renan Santos, 10, Flávio Bolsonaro, 244 votos. Zema, 1, Ronaldo Caiado, levou 3 votos nesta sessão, escritor Cury, 6 votos. Esta distribuição para presidente. Primeiro Flávio, segundo Lula, terceiro Renan Santos. Né? Flávio 244, Lula 42, Renan 10. E os outros, Ronaldo Caiado, aliás, Augusto Cury 6, Ronaldo Caiado 3 e Zema 1. Distribuição para presidente da República. Para deputado federal. Deputado federal, republicanos, vamos ver os mais votados republicanos nessa sessão, sessão 103, no Colégio Unibave, Giovana de Sá, 11 votos, os demais, um voto cada um, foram 10 no total, não, 12 no total, Darcy de Matos, 1 e Vera Pinheiro, 1, republicanos, 14 votos. Progressista foi. O mais votado foi Zé Milton nesta sessão, com 20 votos, e Angela Min levou 3 votos. Voto de legenda tivemos um total de 24. Partido dos Trabalhadores, nesta sessão, teve Carla Aires, 3 votos, professor Pedro Zay, 6 votos, 13 votos no total, e Ana Paula Lima, 4, 13 votos no total. Partido Missão, nesta sessão, a 103, levou Felipe Barcelos 3 votos, somente os 3 do Missão. Movimento Democrático Brasileiro, tivemos o Valdir Cobalcini, aliás, o Joma Freta, 3 votos, Valdir Cobalcini 2, Rodrigo Coelho 2, né? E tivemos quem mais? 12 votos para o Pezente, nesta sessão. Foi o mais votado na sessão, 19 votos do MDB. Podemos tivemos apenas 2 votos, um para Paulinha, outro para o Bismarck do canal Hipócritas, deputado federal.

Partido Liberal, o mais votado nesta sessão, foi Júlia Zanatta com 65 votos. Segundo mais votado, Ricardo Guidi, com 30. Terceiro, Daniel Freitas, com 25. Depois, Daniela Rainer levou um voto. Sargento Lima, 2. Zé Trovão, 2. Fernando Cordeiro, 2. Jair Bolsonaro Filho, 8 votos. E ainda Manu Vieira, 3 votos. Total do Partido Liberal para o deputado federal nesta sessão eleitoral, na 103, 138 votos. Partido Cidadania, Rose Moraes, 14 votos nesta urna e um voto de legenda deu 15 votos, portanto, para o Cidadania. Partido Novo, o mais votado foi Gilson Marques, com 15 votos. O segundo, 4 votos para Pâmiles Barros. 2 votos para Ricardo Oliveira. Rodrigo Livramento levou 1. E também o Rafael Nogueira, 2. E Bia Borba, 1. Total para o Partido Novo nesta sessão eleitoral, 25 votos. União Brasil, Carlos Moisés levou 2 e Fábio Choquete, 3. 6 votos, portanto, porque teve um de legenda. Partido Social Democrático, PSD, o campeão de votos nesta sessão foi Júlio Garcia com 25 votos. Raimundo Colombo levou 2. 27 votos para o PSD nesta sessão 103. Partido Comunista do Brasil, 14 votos para Giovanna Mondardo, a vereadora de Criciúma, hein? Foi eleita. Giovanna Mondardo, 14 votos. Vamos ver outros partidos aqui. Os Republicanos, Lucas Neves, 5. Jefferson Monteiro, 1. 6 votos no total. Progressistas, o mais votado nesta sessão, Pepe Colasso, com 13 votos. 8 votos para doutor Irani e Evandro Scaini, 2 votos, 26 votos. E mais 3 de legenda, portanto, 26 votos do Progressistas na sessão 103, localizada na FEBAVE. A pedido aí do seu Trick, né? Seu Trick que pediu essa informação. Partido Democrático Trabalhista, Alexandre Caminha, levou um voto, somente um para o PDT. Partido dos Trabalhadores, 4 votos para Arlindo Rocha. João Paulo, 1. Fabiano da Luz, 1. Luciane Carminati, 4. Bia Vargas, 2. E um para o Padre Pedro. Total, 13 votos para o 13, né, nesta sessão eleitoral, a número 101. Movimento Democrático Brasileiro, delegado Jorge Có, 87 votos nesta sessão. Leatrice Bes, 3. Tiago Zilli, 3. Mais 3 de legenda, 96 votos do MDB na sessão 103, localizada na FEBAVE. Partido Social dos Trabalhadores Unificado, Partido Socialista dos Trabalhadores Unificado, um voto apenas para o professor Cristiano Florencio. Partido Liberal nesta sessão eleitoral, delegado Ulisses Gabriel, 87 votos, Gessé Lopes, 10, Marcos da Rosa, 1, Frigo, 1 e Alex Brasil, 2. Ainda tivemos Guilherme Colombo com 5 votos nesta sessão, Camilo Martins, 2, Ivan Nats, 3. Mais 2 de legenda, 135 votos nesta sessão para o Partido Liberal, nesta sessão 103, aqui no município de Orleans. União Brasil, doutor Vicente, 4, Parisotto, 1, Sérgio Guimarães, 2. Total 7 votos. Partido Socialista e Liberdade, Marquito, 2 votos, Camação, 1. Partido Social Democrático, PSD, tivemos Beto Kirten e Marcelino, 11 votos, Mário Mota, 1, e Berlanda, 1. 13 votos no total. Partido Comunista do Brasil, 2 votados, Paulinho da Silva, 1 voto, Larissa Stefania, 1 voto, 2 votos no total. Tivemos para senador nesta sessão eleitoral, Esperidião Amin, 122 votos, Décio Lima, 27, Túlio Amorim Fitzenreuter, 2, Lunelli, 29, Marcos Durval, 1, Carol Detone, 224 votos, Carlos Bolsonaro, 149 votos nesta sessão, Jefferson Rocha, 1, Carol, somente Carol, 1,

0: Afrânio Bopré, 19 votos. Governador, tivemos Jorginho Melo com 253 votos. E o segundo mais votado foi Gelson Merizio, com 25, e João Rodrigues, com 20, na sessão 113. Professor Márcio Sodré, um voto. Portanto, este é o resumo total, né, os votos totais da sessão número 113, localizada na FEBAV, né, na antiga FEBAV, aqui no centro da cidade. Tá bom? 8 horas e 48 minutos. Nós vamos levando as sessões eleitorais de acordo com o seu pedido, né? Você vai pedindo, a gente vai divulgando aqui, sem repetição, né? Se pediu a 103, amanhã outro ouvinte pede a 103, aí a gente não pode estar repetindo os mesmos, porque são muitos números. Então, dia a dia aí você pode pedir que a gente vai responder aqui na Cultura, tá bom? 8h49, 8 horas mais 49 minutos. Vamos ao intervalo? É o último intervalo, depois a gente volta para trazer a última informação, as últimas informações de hoje. E lembrando que hoje, 11 da manhã, tem professor Celso com o nosso Cultura em Debate especial sobre a história de Orleans, tá bom? Voltamos já, depois do intervalo, fique ligado, tome água de qualidade, hein? 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
3: Muito bem, já estamos de volta, reta final do programa, temos o comentário do dia aqui do Dilermando Brito, temos também hoje a volta do Jaci, né? O Jaci já está em casa, já saiu do hospital, já está recuperando-se bem e já... vai participar daqui a pouquinho também para encerrar no nosso programa os dois comentaristas da cultura, porque estamos em período eleitoral, período de decisão, né? No dia 25, no último domingo deste mês, vamos escolher o nosso presidente definitivamente, né? Nosso futuro presidente. Então, escolha bem, né? Pense bem, analise bem, não vote aí apenas pelo coração, vote com a razão, né? A razão, que é melhor para você, para sua família e para o Brasil. Pense bem. Temos que pensar no todo, né? Não pensar só para mim também, né? Se eu pensar só para mim, de repente para mim está muito bom agora, e amanhã será que estará? Então vamos avaliar. Cada um faz a sua avaliação e escolhe o melhor para si. Mas não deixe de votar, hein? Orleans, mais de 3 mil pessoas deixaram de votar nas sessões eleitorais no primeiro turno. 3 mil. No Brasil, 33 milhões de pessoas deixaram de ir às urnas. Né? Muitos anularam voto, votaram em branco também. Então nós precisamos ter essa responsabilidade, ajudar a escolher o nosso presidente, né? Seja ele quem for, na sua opinião, o importante é que você dê a sua opinião, vá lá, faça a sua parte. Se não, se quer mudança e não mudou, aí é problema da maioria que não votou. Se você quer que permaneça como está e não permaneceu como está, ou seja, o resultado foi para mudar, e aí a maioria optou por isso e ponto final, né? Então isso é democracia plena, né? Esperamos que não tenhamos nenhuma novidade aí, porque aquela paralisação aí ninguém engoliu, né? Amanhã eu quero ver se dá tempo da gente trazer aqui para você alguns comentários de especialistas sobre aquela paralisação da apuração de uma hora aí. É preocupante, porém não dá para afirmar nada ainda por enquanto, porque está sob investigação ainda, né? São 8h57, vamos extrapolar um pouquinho o programa, porque temos aqui o nosso companheiro Iago Teles para trazer também um resumão do esporte de ontem, né? O resumão de ontem, pelo menos amanhã a gente fala sobre a próxima rodada, mas vamos falar sobre o resumo de ontem, Iago Teles. Bom dia.
4: Bom dia Padilha, bom dia nossos ouvintes também do Espaço Aberto. Tivemos a rodada, 32ª rodada da Série B ontem, com alguns jogos, e finaliza hoje com dois jogos. Ontem, às 7h30, o Operário perdeu para o Botafogo de São Paulo por 2-1. Avaí retorna a vitória, né, encontra as vitórias aí, vencendo o Londrina por 2-1. Um ótimo resultado para o Avaí, que precisava de uma vitória. O América Mineiro perdeu para o Fortaleza por 1-0. Ainda ontem também.

0: O CRB venceu o Atlético Goianense por 3-1. Um ótimo resultado para o Criciúma foi do Vila Nova e Cuiabá, que empataram 0-0. Esse resultado importava muito para o Criciúma. Ainda hoje, teremos mais dois jogos para fechar a 32ª rodada. Essa 32ª rodada fecha com os jogos hoje às 7h30 lá no Castelão, Ceará e Criciúma. Criciúma buscando vitórias novamente, né, para se aproximar dos líderes, né, ficar mais próximo. Também temos hoje às 7h30 Náutico e Novo Horizontino, e aí fecha a 32ª rodada hoje. Os seis primeiros, Padilha, eu vou passar aqui rapidamente. Juventude é o primeiro colocado com 59, Vila Nova é o segundo com 58, Fortaleza com a sua vitória acabou subindo posições, foi para terceiro com 56 pontos. Quarto colocado, Novo Horizontino com 54, quinto, Criciúma, caiu posição com 53. Em sexto colocado, Atlético Goianense com 52. Já lá no Z4, rebaixamento, 17º é o Avaí com 33, 18º Londrina com 28, 19º América Mineiro com 17, e já a rebaixada Ponte Preta com 13 pontos na lanterna da Série B. Esses são os jogos da Série B que tivemos ontem e também os jogos que vão ter hoje. Pulando para a Série A, que retornou na sua 29ª rodada, tivemos jogos já ontem, né? Bragantino empatou com o Mirassol por 1-1. Internacional venceu o Corinthians por 2-1. Remo e Grêmio ficaram no empate por 1-1. Vitória venceu a Chapecoense por 4-0. Ainda ontem, o Vasco da Gama venceu o Botafogo por 2-1. E o Cruzeiro venceu o São Paulo por 2-0. Jogos de hoje: Santos e Flamengo às 7h30, Atlético Paranaense e Atlético Mineiro às 8h, no Maracanã às 21h30, Fluminense e Curitiba, e para fechar na casa do Palmeiras, Palmeiras e Bahia às 21h30, Padilha.
1: Muito bem, tá aí, temos aí a classificação?
0: Temos, passar os 5 primeiros colocados, né, para não ficar muito extenso. Flamengo é o primeiro colocado com 60 pontos, segundo Palmeiras com 57, terceiro Atlético Paranaense com 49, quarto Cruzeiro com 48 e o quinto Fluminense também com 48. Já no Z4, o Internacional, 17º colocado com 31 pontos, 18º o Grêmio com 30, 19º o Grêmio com o Remo com 24 e a Chapecoense, a 20ª lanterninha, com 18 pontos.
1: Muito bem, abraço para você. Abraço. Então, daqui a pouquinho tem o nosso companheiro Amarildo Teles. Ainda temos aqui dois comentaristas da política para encerrar o programa. Dois comentaristas da política, que é o Jaci Zomer, que já retornou para sua residência na República da Serraria, e também o Dilermando Brito, né? Dilermando Brito. Vamos invadir um pouquinho aqui o programa do Amarildo Teles, que daqui a pouquinho já chega, já está aquecido aqui para chegar com o Show da Cultura para você, hein? Já, daqui a pouquinho mais. Mas eu quero trazer o Leco também lá dos Estados Unidos. Então, bom dia aí, Leco. Bom dia para você. E como é que estamos aí nos States? Me parece que já está esfriando lá. Aqui aquece e lá esfria, né? Tudo ao contrário.
2: Bom dia, Padilha. Bom dia, povo de Orleans. Rapaz, o frio agora já está começando por aqui, hein? Já está batendo na porta. Hoje está friozinho pra caramba. Mas vamos que vamos. Temos na luta ainda. Vamos lá. Beleza? Um grande abraço a todos aí. Good morning.
1: Good morning, é isso aí, good morning, bom dia, então, do Leco, lá de Boston, Estados Unidos, e a todos os americanos que nos ouvem lá, né, americanos, pessoal que está na Alemanha, pessoal que está no Japão, né? Em Portugal, enfim, pela internet hoje, né, tudo instantâneo, né, chegando o nosso som no mundo inteiro. Olha, para encerrar, então, os comentaristas, né, nossos comentaristas de hoje, Dilermando Brito. 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Fala aí, Dilermando, um resumo da política, do atual momento da política brasileira.
3: Bom dia, Padilha, bom dia, amigos da Rádio Cultura, aqui é Dilermando Brito. Bem, a Polícia Federal arquivou a apuração preliminar aberta a partir de uma representação da Advocacia Geral da União sobre uma suposta interferência do governo de Donald Trump nas eleições brasileiras de 2026. A diretoria de inteligência da corporação analisou as informações e não encontrou elementos que justificassem a abertura de um inquérito policial. Bem, ouvinte, isso é uma má notícia para o regime, que pensava em talvez usar uma carta de ataque à soberania. Eles pensam ou acreditam mesmo que não estamos vendo nada. Nenhuma articulação. O ministro do Supremo Federal, Alexandre de Moraes, recebeu na terça-feira, na sede da corte, o diretor-geral da Polícia Federal,

0: André Rodrigues e o diretor de inteligência da corporação, Leandro Almada da Costa, e o delegado Denis Calle. O encontro não foi registrado oficialmente na agenda do magistrado. E por falar em que estamos de olho, devemos sim estar bem atento à situação do Brasil. A eleição, ouvinte, não está ganha. A direita tem que estar pronta contra as fake news que estão surgindo a cada momento. Ontem saiu o primeiro levantamento sobre a campanha, a eleição de domingo, tá? Após a eleição de domingo. Um levantamento da Veritá, um dos estudos de pesquisa que registraram as maiores taxas de acerto no primeiro turno nas eleições gerais no país, mostrou o candidato do PL à presidência da República, Flávio Bolsonaro, à frente do presidente Luiz Inácio Lula da Silva, em uma simulação de segundo turno. Segundo a pesquisa, Flávio Bolsonaro aparece com 50,56% das intenções de votos, contra 48,44% de Luiz Inácio Lula da Silva, em votos válidos. A diferença entre os candidatos do PL e do PT são de 3,12% percentuais. E agora sim, né, ouvinte? Segundo a coluna de Fábio Matos, da revista Oeste, o Instituto Veritá verificou e afirma que levantamentos deixou de ser exibido sem explicação nas suas redes sociais, no caso o Instagram. Essa divulgação demorou a sair, sumiu na rede social. Depois de uma reclamação, a entrega das postagens foram estabelecidas. É assim que funciona. Aos ouvintes da Rádio Cultura, Dilermando Brito.
1: É assim que funciona, Dilermando Brito, meu amigo Dilermando, portanto, fazendo análise da eleição, da política no atual momento. Hoje tem Datafolha, né? Hoje a Datafolha, que não acerta quase nada, mas hoje tem, né? A primeira pesquisa presidencial do segundo turno, hoje vai ser divulgada às 18 horas, 6 da tarde. Expectativa aí para a Datafolha também e outras pesquisas, né? Eu acredito mais ainda no Paraná Pesquisas, que tem acertado bastante também. Uma Veritá, na última, como disse o Dilermando, na última pesquisa do primeiro turno, acertou, né? Acertou muito, foi a que mais próxima, ficou mais próxima da realidade. Tá aí, portanto, como pesquisa é coisa do momento, vamos saber o momento, então, para o segundo turno agora, né? Com adesões aí à direita, adesões importantes dos candidatos, que já se manifestaram, né? Zema, o próprio Ronaldo Caiado. Ontem tivemos também o União Brasil, que era um partido em cima do muro, agora desceu do muro, também está apoiando a direita, ou seja, apoiando o Flávio Bolsonaro, enquanto o Lula está tentando achar uma outra estratégia, tirou o chapéu, tá, e camisa nova e tal, tá tentando se reinventar para esse segundo turno, que vai começar efetivamente a propaganda no rádio e na TV amanhã, né? Amanhã nós vamos começar o programa a partir das 7h10, porque das 7 até as 7h10 tem os dois candidatos a presidente da República falando aqui na Cultura FM, em toda a rede de rádio e TV. Tá bom? E também o meio-dia, né? Do meio-dia a meio-dia e 10. Agora, para encerrar, Dilermando Brito também. Aliás, Dilermando Brito falou agora. Agora nós vamos trazer o Jaci Zomer de volta, né? O Jaci que já saiu do hospital, já está bem, está em casa na República da Serraria, falando para a gente, assistindo na sua Smart TV. Obrigado, Jaci, um abraço. Qualquer hora a gente vai tomar um café, tá bom? Tudo de bom. Já está recuperado o homem. Fala aí, Jaci, bom dia.
2: Bom dia, Padilha. Bom dia, ouvintes do programa Espaço Aberto da Rádio Cultura. Padilha e ouvintes, me permitam comentar algo sobre o momento político que vivemos no Brasil. Primeiro, dizer que o povo, que é soberano nas decisões, foi às urnas e deu seu recado. Embora com alto índice de abstenções, mas a verdade é incontestável. O povo compareceu, votou e demonstrou a sua soberana vontade. Na maioria, a lei natural é essa, a maioria impõe a sua vontade. Segundo lugar, que não esqueçamos

0: a força do nome Bolsonaro. Essa liderança, esse símbolo hoje da política brasileira, veio forte e para ficar. Está demonstrado em todas as últimas eleições após o evento da chegada do Bolsonaro ao poder. Foram eleitos diversos componentes da família e comprovando que, não, apesar de prisão, apesar de acusações, apesar de condenações, hoje temos uma liderança que é muito respeitada pela maioria dos brasileiros. Esta é a grande realidade. Por último, queria lembrar que, como um detalhe da ação bolsonarista e um detalhe por ele criado, pelo Jair Messias Bolsonaro criado, o slogan Deus, Pátria, Família e Liberdade é muito forte. É muito forte. Deus, Pátria, Família e Liberdade. É um slogan que é capaz de derreter o mais duro aço com que é fabricado o tridente de Satanás. Que não brinquemos com coisas de Deus. Deus não interfere nisso, Deus não interfere naquilo. A realidade é que Deus interfere em tudo. Deus sabe tudo e comanda tudo. Isso é o que nós cristãos acreditamos, apesar de muitas vezes e muitas pessoas fingirem-se que são cristãos e votarem em quem não defende o cristianismo. Esta é uma realidade que também devemos sempre lembrar e não deixar de acreditar. Ou somos cristãos e estamos com quem é cristão, ou então estamos fingindo ser cristãos. Este é o recado de hoje. Um forte abraço a todos. Uma ótima quinta-feira.
1: Obrigado, Jaziz Homer. Ótima quinta-feira para você também. Boa recuperação aí na sua residência, aí na sua casa, na Serraria agora, nosso companheiro Jaci. São 9h11 da manhã, chegando aí, na sequência, o companheiro de trabalho aqui, que traz o Show da Cultura para você, o Amarildo Teles. Um abraço, fique com Deus, a gente volta às 11h, eu, professor Celso, e amanhã, a partir das 7h10, depois do horário eleitoral gratuito. Até amanhã.
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chegamos com um pouquitito de atraso, mas estamos aqui com o nosso Show da Cultura, hoje quinta-feira, começa aquele cheirinho de fim de semana, né? Fim de semana, quinta-feira eu volto a viver, vem chegando o fim de semana, esse final de semana é o fim de semana de Nossa Senhora Aparecida, né? Então, o que é isso aqui, colocar aí na minha pasta? Não sei o que é, deixa aqui. Então, Cê, tem festas por toda a nossa região, né? Aqui em Orleans, em Uruçanga, em São Lugilero, em Braço do Norte, né? Em todos os lugares tem festa de Nossa Senhora Aparecida. Eu vou numa. Que nós católicos, eu sou católico, não tenho nada contra nenhuma religião, mas eu sou católico. Então, devoto de Nossa Senhora Aparecida, eu vou numa dessas festas, ainda não sei na qual, mas bem provável que eu vá naquela do Caeté, ali na comunidade de Uruçanga, né? Uruçanga, né? Bem pertinho ali da Pindotiba, é provavelmente que eu vou lá, festa Nossa Senhora Aparecida. E o pessoal até inventou uma história aí que iam tirar Nossa Senhora Aparecida de padroeira, uma mentirada, né? A gente sabe que não, que nunca vão mexer nessa nossa padroeira, que sempre ajudou esse país, sempre ajudou muita gente. E Nossa Senhora Aparecida, então, portanto, é esse final de semana. Feriadão, segunda-feira é feriado. Segunda-feira, então, a gente vai ficar para festa, por casa, vai ficar por aí, tá bom? O programa deste dia...

8 de outubro de 2026. Começa agora. E aqui a gente vai ter informação, vai ter música, vai ter bate-papo, vai ter coisa boa também, né? E coisa ruim também, a gente tiver com notícia ruim, a gente dá também, não tem problema nenhum, né? Muitos me perguntam na rua se eu sei da situação daquele rapaz que trabalhava com nós aqui. E eu posso informar vocês que não temos nenhuma informação, tá? Não chegou nada para a direção da rádio, a gente não sabe da situação como é que tá. Só tão, então, o pessoal que pergunta pra gente aí, eu tô respondendo aqui ao vivo para todos saberem que a gente não tem nenhum tipo de informação, nenhuma. Mesmo se tivesse, não tinha por que esconder, né? Mas a gente não tem, infelizmente a gente não tem nenhum tipo de informação sobre esse assunto. 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É um abraço a todos os nossos apoiadores aqui do programa Show da Cultura. Eu sou Amarildo Teles. Comigo, Suzilei Brigente Padilha na coordenação, com a direção do Gelson Luiz Padilha, e a produção é do Iago Teles. Em nome de toda a equipe, aquele abraço, bom dia, estamos no ar. Meu amigo, minha amiga, meu amigo, minha amiga, estamos aí vivendo o mês de outubro, já a reta de final de ano, hein? Reta de final de ano, já tem o final do ano. Vamos começar? 9:19.

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0: Tá bom aí.
1: Ô, me dá pra um sorteio aí.
0: Tá. Eu vi.
1: Tá meu nome, né?
0: Aham, já tá carcado aqui já.
1: Tá bom.
0: Tá bem?
1: Respondeu, Deus sabe foi. Bota a música bem bonita aí pra nós.
0: Qual?
1: Ah, qualquer uma.
0: Ah, tá, eu vou rodar uma aqui do nosso tempo. Vai pra nós daí, tá?
1: Só pra nós, tá bom.
0: Então, obrigado, Elvira. Tchau, tchau. Dona Elvira, gente boa pra caramba, aquele abraço. Essa mulher é gente fina, ela gosta de passear, de ir numa festa, né? Num almoço, dançante, essas coisas assim. Dona Elvira, gente boa pra caramba. Vamos ao telefone agora no celular, bom dia.
2: Bom dia.
0: Como é que tá? Bastante animada pra essa quinta-feira.
2: Sim.
0: Sim. Ah, então,
2: pique.
0: Tá no pique. Qual é a música?
2: Pode ser Amado Batista. Noite.
0: Noites?
2: É.
0: O nome da música é Noites?
2: Isso?
0: É, tá. Então vou procurar aqui. Tá bom? Se eu achar, eu rodo. A Maria tá aí?
2: Maria tá.
0: Oi, Maria. Bom dia, Maria.
2: Maria? Maria, titio quer falar com você. Vem cá.
0: Bom dia, Maria.
2: Oi, Maria.
0: Tudo bem?
2: Fala. Fez tudo? Oi?
3: Oi.
0: Oi, bom dia.
2: Bom dia,
3: Maria.
0: Tá tudo bem contigo?
3: Você
0: dormiu bem essa noite?
2: Sim.
3: Sim.
0: Tá, então tá bom. Aproveita o dia, tá? Brinca bastante. Que brincar faz bem pra saúde. Tá? Beijo no coração. Tchau.
2: Tudo de bom,
0: tchau, tchau. Agora são 9h31, aqui é cultura, meu povo. E nós vamos indo aqui. Deixa eu falar pra você aqui, ó, mais uma ligação aqui. Deixa eu atender essa também. Alô, bom dia. Quem fala?
4: É o Tamiro dos Santos da Colônia.
0: Ô, Tamiro, como é que tá essa linda, meu amigo?
4: Mas é tão bom, graças a Deus, o tempo esquentou agora um pouquinho, né?
0: Ah, quase demais já, tá meio quente demais já, né?
4: Isso, tá bom. eu queria participar aí das coisas aí,
0: tá. Já coloquei teu nome aqui, tá?
4: Tá, da Thalia.
0: Thalia.
4: Rosetânia.
0: A Rosetânia.
4: Andrei.
0: O Andrei.
4: E a... como é o nome da outra... A Gabriele.
0: A Gabriele.
4: Minha nora.
0: É tua nora, Gabriele?
4: É.
0: Faz tempo que ela é tua nora já?
4: Já, faz tempinho já.
0: Mas vocês não chamam ela de Gabriele?
4: Não, chamamos de Gabi.
0: Ah, desconfiei. Porque você esqueceu que o nome dela era Gabriele?
4: É.
0: Nome da Gabi, então. Dá um abraço pra todos vocês aí, tá?
4: Tudo pro senhor. Tudo de bom que Deus deseja. Tudo de bom pro senhor que o senhor merece.
0: Amém, tá, meu amigo. Amém. Grande abraço. Muito obrigado. Você participa também, quer conversar comigo e quer contar alguma história, fique bem à vontade, tá? Já vou pros áudios aí que tem também. Tem textos aí também. 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Agora 933-933, Wilson Peron, bom dia, Wilson.
5: Bom dia, marido Teres. Estamos no escuto do teu programa.
0: Obrigado.
5: Hoje é o dia, essa semana é a semana da família. Vou pedir a música com o Chitãozinho e Chororó, a grande família.
0: Boa.
5: Ofereço
0: boa.
5: Pro Tiriba, pro David, pra minha filha Lucilene e para todas as famílias do município de Orleans e todos os ouvintes.
0: Tá,
5: obrigado,
0: joia.
5: E bom dia, e não perca a fé.
0: Não.

Não perca a fé, tá certo. Não perca a fé, jamais perca a fé, rapaz. Mais uma aqui, minha amiga. Ô, meu amorzão. Bom dia. Coloca meu nome, nosso nome no sorteio. A Isolete de Oliveira, o Luiz Eduardo Vieira. Bom dia, Isolete. Amiga, um beijo no coração. Fica sempre com a gente aqui, tá? 9h34, pra nós curtir essa aqui, ó. Só pra nós.

9:41, 9:41, ouvimos aí Amado Batista, Celesteiro da Noite, a música da Isolete, lá da Coloninha, um abraço Isolete, também ouvimos da música da Nova Elvira, Casa de Caboclo com Rick e Renner, 9:41, 9:41, olha, o Valdemir entrou em contato com nós, ou você pode entrar em contato também com a Thalita, estão procurando uma casa, um sítio, uma moradia para alugar. Eles preferem essa casa, ou esse sítio, mais afastado um pouquinho, tá? Mais afastado da cidade aqui, tá? Eles querem, eles gostam desse tipo de lida, né? O telefone é 99155-3420 ou 99688-2323. Ou o telefone do Valdemir, tá? E da Thalia é o 99155-3420. Você pode entrar em contato com eles se você tem uma casa, um sítio, alguma coisa que você possa ajudar eles, possa alugar para eles, tá bom? Falei sério, daqui a pouco tem a música de quem aqui? Ah, do Perón lá, do Perón, daqui a pouco tem a música do Perón que ele pediu aqui pra nós, daqui a pouquinho eu toco pra você, tá? O Perón, o Wilson Perón, daqui a pouquinho eu toco pra você, tá? Já toquei da Isolete, vou tocar também daqui a pouco, já, vou ver a tua aí daqui a pouco, tá? 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

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Eu volto já já. São 9:44.

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Eu estou de volta aqui na Cultura. Olha a hora, olha a hora. 9h51, não vai perder a hora, tá? Meu amigo, minha amiga, não perde a hora. Não é hora de começar a fazer o almoço ainda, que senão vai ficar muito cedo o almoço pronto. Mas é 9h52, não esqueça. 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Agora são 9h53. Deixa eu ir pro meus povo aqui. Deixa eu ver o que eu tenho aqui, cara. Deixa eu ver aqui o que vem agora aqui. Maria da Glória, bom dia, Maria da Glória. Tudo bem contigo?

0: Tá tudo certo por aqui também. Altamiro, obrigado pela ligação. A Isolete já atendemos, a outra Isolete aqui, a minha amiga lá de cima, lá do Corridas, né, Isolete Oliveira, bom dia, e também ao Luiz Eduardo Vieira, bom dia, e o meu amigo Zeca do Piso, vamos ver o que o Zeca do Piso tem pra nós aqui. Fala aí, Zecão!
1: Bom dia, meu amigo Amarildo, estamos ligadinho contigo aqui no bairro Canudo, tá comigo aqui o Caio, tá comigo aqui o Roger, estamos ligadinho na Rádio Cultura. Sem a cultura a gente não trabalha, Amarildo. É isso aí, nessa quinta-feira com esse solzinho abençoado, nós estamos aqui começando aquela casinha para entregar até dia 10 de dezembro. É, estamos na fundação agora, Amarildo. Desde já gostaria muito de agradecer a 232 votos que deixaram suplente de vereador nas eleições passadas. Muito obrigado de coração, do Zeca do Piso. Agradece, forte abraço a todos.
0: Obrigado, Zeca. Fica com Deus, meu amigo. Fica com Deus, meu amigo. Obrigadão. Ó, você pode continuar mandando sua mensagem aqui para nós, tá? Você pode mandar em áudio ou escrito, ou pode ligar no 3466-1082. Eu coloco seu nome aqui para o sorteio, tá? Amanhã tem sorteio. Então vamos aproveitar hoje, vamos encher. A lista já tá cheia, mas vamos aumentar ela aqui, porque amanhã tem sorteio, tá? O que que eu vou fazer agora? Me digam. Ah, o Valdemiro, eu já falei. Falei do Valdemiro, deixa eu falar o que tem aqui, rapaz. Eu tenho uns documentos aqui, ó. Ô, amigão, você perdeu tua carteira de motorista. Deixa eu ver teu nome aqui. Carteira de motorista do Jean Jeremias. Jean Jeremias, sua carteira de motorista está aqui comigo, tá? E a tua carteira é boa, hein? Ela vale até 34. Vale até 1930, até 2034. Ó, carteira para 10 anos aí, hein? Alô, bom dia.
2: Bom dia, Marildo.
0: Bom dia, quem?
2: É Marlene.
0: Ô, Marlene, tô com saudade de você, mulher. Fazia que não tem jeito faz tempo.
2: Eu também. Tava ali sentada tomando café.
0: Aham.
2: E eu disse, quanto tempo que eu não vejo se é Marildo.
0: Tô por aí.
2: Tô por aí com a música.
0: Aham, tô por aí. E você, como é que você tá?
2: Eu tô bem, aposentada, tô em casa, né?
0: Ah, vida boa, hein?
2: Só trabalhando em casa.
0: Eu trabalho em casa. Mas,
2: ô, Amarildo, bota o nome do meu neto, Otávio Vigarani.
0: Otávio.
2: E Maria Clara Vigarani.
0: Maria Clara.
2: Então tá.
0: São duas netas.
2: Tudo de bom pra você, um abraço. Vamos sobrevivendo.
0: Tá bom. Viu? Agora, uma coisa, quando você se aposenta, que nem você disse, tá em casa, trabalhando em casa. Trabalha mais que quando você trabalhava antes, né?
2: Não, eu... É. Eu faço bem pouca coisa.
0: Ah, então tá bom, então.
2: Não fui mais nos idosos, que tu moram aqui na frente,
0: pois
2: mas...
0: Tão pertinho.
2: Não vou, não.
0: Tá, aproveita bem esse período de aposento aí, tá? Obrigado, querida.
2: Obrigada, olha aqui um abraço. Eu sempre tive você como amigo, do coração.
0: Eu também te, nossa, adoro, te adoro mesmo, te conheço já muito
2: tempo. Eu lembro de você, sabe aonde?
0: Ah, aonde?
2: Nas domingueiras lá das Lady.
0: Ah.
2: E lá em Pindotiba.
0: Ah, lá em Pindotiba, é verdade. Tempo que eu tava na Pindotiba.
2: Tu trabalhava lá, né?
0: Aham.
2: No idoso lá.
0: Sim, sim. Você ia lá nos idosos sempre, lá, trabalhava lá também.
2: Um beijo, Amarildo.
0: Beijo, meu anjo.
2: Tchau.
0: 9h57, aqui é Cultura. Olha, a Maria Leontina perdeu o seu cartão de pagamento. Quem encontrar aí, deixar aqui na rádio, por gentileza. Tadinha, né? Tá sem receber o salário. Ah, meu Deus. Douglas Pereira perdeu a sua identidade. Ele perdeu entre Jardim das Orquídeas até aqui no Toninho Volpato. 99847-9982 é o telefone. Tem mais um riscão aqui, que meu Deus, quem é que escreveu isso aqui? Edson, esse aqui é do Padilha. Edson de Souza perdeu a carteira em frente à igreja. Próxima à igreja ali, tá? Se alguém encontrou a carteira do Edson de Souza, manda aqui pra nós aqui. Eu tenho uma chave. Valdilena, ô Valdilena, sua chave, tem uma chave sua aqui na rádio também, tá? Pode passar pra pegar. 9h58, a música do Wilson Perón agora. Ó, viu só? Curte comigo aí, vai.

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1: Cultura, 10 horas, 2 minutos.

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Ah, tá bom então, tá. Eu vou colocar a Renan e Raí daqui a pouco aqui, tá? Já que você tá pedindo, eu vou colocar. Essa música como é que é? Taca cerveja em mim, essa é boa. Deixa eu ver. Canta aí, ó.

depois o cachorro lambe na boca, não sabe por quê, né? Fica bebendo tudo que é lugar aí. Não pode beber em esquina. 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Podemos esquecer, mandar um abraço pro pessoal do Supermercado Zomer, que também estão ligados com a gente. Que vai aqui agora, meu filho? Alô, Pedro Rosa, bom dia. Dona Tereza Coan, bom dia. Seu Patrício, bom dia, seu Patrício e Dona Dilma aí no Rio Belo, aquele abraço, obrigado por estar ligado conosco. Meu amigo Romualdo Nicoladelli e a Dona Iva, bom dia. Secobage, Dona Nilva, bom dia. Alcibides e Adriana, bom dia. Bom ter vocês com a gente nessas manhãs maravilhosas aqui da Rádio Cultura. Agora tem Renan e Raí, então, ó.

Eita, forrazão do cunhado garanhão, garanhão. Olha, taca a cerveja aí, moeda. O troco, aí foi o troco. O que tá cantando aí? Ah, essa aqui? Vai. Rick Renner.

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aniversariante! Feliz aniversário a todos que estão aí de aniversário no dia de hoje. Ô Rosana, você pode ligar agora, tá? Não adianta ligar enquanto está em música e comercial aqui, porque eu não consigo atender. Não é que eu não quero atender, eu não consigo atender o WhatsApp na hora de ligação. Então, porque fica. Aqui nós não temos telefone. Nós não temos um telefone. Nós temos um computador, tá? É um computador, é um PC que está aqui na minha frente. Aí na hora que toca o telefone, eu clico aqui e entra direto no ar, tá? Vem na mesa. Aí eu consigo ouvir e consigo falar. Agora, quando eu tá rodando música ou está na faixa de publicidade, aí não tem como eu atender, tá? Infelizmente eu não consigo atender. Ali, o 3466-1082, o telefone, eu consigo atender. Mas o WhatsApp eu não consigo atender, só quando estou no ar. Por exemplo, agora. Se você ligar agora, eu vou anotar teu nome, de todo mundo aqui, vamos conversar 100%, tá ok? Mas tem que ligar na hora que eu estou ao vivo e a cores aqui na emissora. Eu falei dos aniversariantes, deixa eu falar do Toninho Pintor. Alô, Toninho Pintor aí no oratório. Grande abraço, meu amigo. Felicidades pra ti hoje, aproveita bastante esse teu dia aí, que é o dia do seu aniversário. Aproveita com os amigos, com a família, faça um dia muito feliz. Aliás, todos os dias tem que ser feliz, né? Mas hoje em especial, então, pro Toninho Pintor aí do oratório, que é o aniversariante. A Maria que mandou pra ti aqui, tá? Foi ela que lembrou que está de aniversário. Beleza, amigão? Tudo certo, então. O que que nós vamos tocar aqui pro meu povo e minha pova? Tá aqui, ó, Teodoro Sampaio.

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0: Não, 10h43, 10h43. Ô Toninho, eu vou pôr aqui esse áudio aqui, ó, pra te homenagear mais uma vez aí. Tá bom, Toninho? Escuta aí.
1: Bom dia, Marilto. Marilto, eu quero que tu homenageie o Toninho, pintor do oratório, que hoje ele tá fazendo aniversário. Faz o favor de mandar uma música evangélica para ele, que ele é evangélico. Obrigado.
0: Tá, obrigado a você, tá? Então tá aí homenageando o Toninho, né? A Rosane, homenageando o Toninho. Aquele abraço ao Toninho aí, que hoje está de aniversário, né, Toninho? Grande abraço, guri. Agora 10h43, eu não toco músicas religiosas aqui, tá, minha querida? Então, eu fico devendo. A música eu fico devendo, música evangélica ou música católica, ou qualquer música, padre, coisa, não é o meu forte tocar aqui, tá? Já levei uma bronca aqui que eu tava tocando Sandro Lúcio aqui, já me ergueram no taco aqui já, né? Então, não pode, tá? Não pode. Não pode, não pode, não pode. É só assim. Meus amigos, parceiros aí, nossos apoiadores culturais, Brat Automóveis, Brat Locadora, Ótica Pontual, Rio Belo Supermercado, Restaurante Menegasso, nossos parceiraços aqui do programa, Sucatas Cardoso, Auto Posto Serra Mar. 10h44, mais uma vez, ó, daqui a pouquinho às 11 da manhã, aqui nesse microfone, estará Gelson Luiz Padilha, juntamente hoje com o professor Celso de Oliveira. E as histórias aí de Orleans, né? Eles estão contando história dos italianos aqui de Orleans, já faz uns 11h30 já que eles estão contando essa história aí, né? Daqui a pouco termina. É grande a história da italianada aí, tá? Então você que é da origem italiana aí pode ficar curtindo o programa, que daqui a pouco, aliás, você que é orleanense e não sabe às vezes de toda a história de Orleans, né? Vai poder ficar sabendo mais um pouco da história hoje com o professor Celso de Oliveira Souza e o Gelson Padilha. Toda quinta-feira eles fazem essa parte. Amanhã é dia de saúde, né? Amanhã é um entrevistado sobre saúde. Na segunda é debate político. Na terça da semana também foi debate político. Ontem foi a professora Eliane Trancoso, né? E assim por diante, né? Todos os dias tem às 11 horas tem algo diferente aqui no nosso programa, tá? Então, aqui, deixa eu vou corrigir o nome da professora aqui que teve aqui ontem. É Eliane Fraga Trancoso. Ela que esteve ontem aqui com o Educar para Crescer. Quadro muito importante, Educar para Crescer. 10h45, quem canta é Valéria Barros. Nossa, essa aí. Então vai, né? Fazer o quê?

0: Zé Neto e Cristiano, Pátio do Posto, 10h51. Deixa eu ver a Bajo aqui, a Mari Bajo falando. Fala, meu anjo.
1: Oi, Amarildo. Bom dia, Mari Bajo. Amarildo, roda uma música aí do Samuel Brito. Qualquer uma dele aí, tá bom? Um abraço.
0: Eu vou tocar amanhã,
1: rádio,
0: tá?
1: Cultura, melhor rádio da cidade.
0: Eu vou anotar aqui,
1: tudo Samuel. Tudo de bom.
0: Samuel Brito. Eu vou tocar amanhã, tá, Mari? Logo no começo do programa eu já toco essa música do Samuel Brito, tá? Agora já fechou a barca aqui, já deu todos os pedidos que eu tô pra atender, tenho mais duas músicas pra tocar ainda. E aí amanhã eu toco pra você essa aí, tá? Vou ficar te devendo hoje. Beijo no coração. 10h52, vem aí Padilha e o professor Celso pra bagunçar essa manhã. É pra botar a rádio no ar, é pra mexer o coreto, né? E aí a gente vai deixando, né? Como é que é, Padilha? Vamos botar no ar essa bagaça? Vem com o programa aí, Cultura e Debate com o Celso de Oliveira Souza e Gelson Luiz Padilha. Grande abraço, até amanhã.

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6: Muito bem, estamos chegando, muito bom dia, meus amigos, estamos de volta, né? Já fizemos aí o programa da manhã, das 7 às 9, agora o Amarildo Teles com o Show da Cultura e chegamos com o nosso Cultura em Debate Especial. Professor Celso já está com a gente por aqui, está meio afônico, né? Porque essas temperaturas aí, vamos falar sobre a previsão do tempo já com o Peter, que já está na linha com a gente. 31 graus já a temperatura, vejam só. 37% só de umidade relativa do ar, isso resseca qualquer garganta, né? E aí, meu amigo, todo mundo fica meio rouco, inclusive eu. 11:08, vamos com Peter Scheuer e já conversamos com o professor Celso sobre a etnia italiana, os desbravadores aqui da nossa região. Já começamos o nosso Cultura em Debate.
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6: 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Peter, e o tempo, como é que vai se comportar? Já está assim com um jeito de mudança por aqui. Eu acho que aí no oeste já está, de repente, até chovendo ou não. Bom dia.
7: Boa Padilha, bom dia para você a todos. Sim, aqui no oeste já está chovendo. Claro que a chuva ela ainda é mansa. Os temporais mais organizados e mais ativos estão presentes aí sobre o Rio Grande do Sul. Então, assim, vai seguindo com tempo instável, segue com tempo instável, com previsão de chuva aqui no oeste, mas para vocês aí é o contrário, para vocês aí é mais tempo seco. Então, vai ser quente, vai ser abafado nessas próximas horas com temperaturas em torno acima dos 30 graus e quem sabe até o final do dia à noite volta até algumas pancadas. Mantém o domínio do tempo instável, com previsão de chuva a qualquer hora do dia nessa sexta e fim de semana e a próxima semana. Todos os dias tem previsão de chuva, mas não ruim o tempo todo. São aquelas pancadas que vão e voltam e intercalam com bons períodos de sol, bons períodos de melhoria.

0: temperatura ela se mantém sempre alta, tanto a mínima quanto a máxima. Se o sol aparecer, vai para os 28, 30. Se não aparecer, com chuva, fica em 20, 22. Padilha.
1: Muito bem, muito bem. Quer dizer, nós vamos ter então essa mudança de tempo. Frio muito pouco aí nesse fim de semana ou não?
0: Não, é bem tranquilo. A mínima ela vai ficar em torno dos 20 graus. A mínima, no amanhecer. E aí, por exemplo, chuva vai e volta, né? Então, em momentos assim, você tem chuva, trovoada, até algum temporal, daqui a pouco o sol aparece, dá aquela boa esquentada, daqui a pouco volta a chover de novo. É uma atmosfera bem variada mesmo.
1: Típico de primavera mesmo, né? E vem aí o verão, né? É isso aí.
0: É isso. É bem, bem clássico assim de primavera, sabe? Legal. Mas acredito que vai ficar com temperatura assim mais elevada.
1: Tá bom, Peter. Forte abraço pra você. Boa quinta-feira.
0: Valeu, Padilha. Obrigado. Ótima quinta. Até amanhã na sexta.
1: Até amanhã. Amanhã, sexta-feira, tem ainda o Peter Scheuer neste horário para você, trazendo a previsão completa do tempo aqui na Cultura FM. Agora, vamos aos nossos apoiadores da previsão e já voltamos com o professor Celso de Oliveira Souza com o nosso Cultura em Debate de quinta-feira, que é sobre a história da nossa região. Já.
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4: Muito bem, agora sim, 11:15, e bom dia para você que está ligado na Cultura, você que está aí sintonizado no 87.5 do rádio, para você, meu amigo, minha amiga, que está também na internet, no Rádio Cultura 87.5 FM Orleans, nosso canal do YouTube. Temos lá o Jaci Zomer já assistindo a gente lá na Serraria, no Smart TV, né? Através do YouTube, se coloca na sua TV e assiste. Nós já estamos na televisão, e o professor Celso. Muito bom dia para você e seja bem-vindo.

0: Bem-vindo.
1: Bom dia, Padilha, bom dia aos nossos ouvintes. Gente, hoje eu estou com a minha garganta meio complicada para falar muita coisa. Vou ter que deixar às vezes um pouco para ti, Padilha.
0: Tranquilo,
1: vamos lá. Mas vamos, eu vim aqui fazer um esforço.
0: Não entendo muito da matéria, mas vou tentar levar alguma informação também.
1: Mas vamos, que a etnia italiana é uma etnia no Brasil, aqui na nossa região, no estado, né, grande, né? Então nós temos muitos assuntos, faríamos muitos, muitos programas, né, para ir falando e mostrando a importância dessa etnia na formação do povo brasileiro, né?
0: Certo.
1: Com as suas contribuições e tal. Mas há algumas coisas assim que eu vou selecionar e eu quero pelo menos tentar apresentar. Exemplo, né, do Libero Badaró, que foi um italiano muito ilustre, contribui muito para o Brasil, né? E também, Padilha, a gente vai comentar sobre o pioneirismo da colonização italiana, que não foi lá no Espírito Santo, né, que começou tudo, não. Tem aqui um trabalho, uma pesquisa feita por historiadores de Santa Catarina, que mostra que foi aqui o pioneirismo da colonização italiana no Brasil. Mas hoje, Padilha, assim, nós vamos ver aqui, agora vamos começar sobre alguma coisinha sobre a Zambuja, porque a Zambuja foi a primeira colônia italiana aqui no sul de Santa Catarina. Continua, isso foi também o Uruçanga, né? E o cara que fez, o engenheiro que fez o projeto ali, o trabalho, as medições, ele acabou juntando todo esse material, organizou e publicou um livro sobre a colônia da Zambuja em 1939, tá? Não foi muito divulgado por aqui, não foi muita coisa, mas o Padre João descobriu esse material, né? E fez uma reedição. É um trabalho assim bem real, bem, né, um documento interessantíssimo. Fez uma reedição e publicou isso. Me parece que na época teve até o apoio aí da Prefeitura de Pedras das Grandes, acho que ele conseguiu para fazer a publicação. Então foi um trabalho que eu acho que ainda hoje, Padilha, se baseia muito nas questões ali da Zambuja, com base nesse trabalho que o Vieira Ferreira fez, né? Que ele foi a pessoa que organizou, mediu as terras e tal, assentou o povo ali. E aí o Padre João conseguiu fazer essa reedição, e o pessoal usa esse material até hoje como referência histórica importante da colônia de Zambuja, tá? Muito interessante. Em 1876, o doutor Alfredo de Scagnoli de Taunai, ele fez uma visita no vale, aqui no vale do Rio Tubarão, e ele se impressionou, se admirou muito com a fertilidade das terras, né? Aí onde ele pediu, junto ao governo federal na época, né, para que pudesse se fazer uma colônia, a colônia aqui nessa região, e ele recebeu...
0: Isso em
1: 1876.
0: 10 anos antes da chegada efetiva aqui.
1: 10 anos depois, ele já fez a implantação da, sim, colônia Zambuja, né?
0: Certo.
1: Então ele ficou muito, muito impressionado com a fertilidade da terra, a fertilidade e a beleza da região, que realmente era uma região muito bonita, né? E aí ele foi no governo imperial pedir que se formasse colônias, né, nesta região. Porque a situação daqui da época se situava como na região de Araranguá, né, que era mais conhecido, né? E tu vê que depois das colônias que a gente já começou no outro programa aqui, as outras colônias italianas na região, então todos os caminhos que delas vinham tudo a Pedras das Grandes, que era o centro ali, né? E aí no dia 21 de novembro de 1876 ele recebeu a aprovação, tá? E aí ele nomeou o engenheiro Joaquim Vieira Ferreira para chefe da comissão encarregada de discriminar e medir as terras públicas no sul de Santa Catarina. Então, Padilha, quem é que foi o coordenador do instituto? Foi o Joaquim Vieira Ferreira.

0: né, que fez, que coordenou, que ficou encarregado para implantar essa colônia aqui, né? Ele tomou posse, né, disso, e ele se transferiu para Tubarão, né? Então a coordenação era em Tubarão, e ele foi explorando, conhecendo, né, a região. Então, em inícios de 1877, fazem-se as primeiras derrubadas no local escolhido para a primeira sede, a que se deu o nome de Azambuja. Então, em 1877, foi a primeira colônia italiana do sul de Santa Catarina, Azambuja, né? Então, eles começaram a derrubar, organizar o espaço ali, né, para implantar a colônia de Azambuja. Foi uma coisa muito interessante. No dia 16 de abril, olha só, no dia 16 de abril, desembarcaram em Morrinhos, eu acho que na época pertencia aí para a Laguna, né? 291 colonos, tá? Italianos, e no dia 28 de abril de 1877, eles chegaram a Azambuja. Então, pessoal que tem interesse, né?
1: Mais de 200 pessoas?
0: 291.
1: Quase 300.
0: Quase 300 pessoas.
1: Que começaram as Azambuja.
0: Começaram as Azambuja.
1: Vieram tudo para ali?
0: Tudo para ali. E ali fizeram as medições, os terrenos, os lotes, né? E se assentaram por ali sob a coordenação do Joaquim, né, Vieira Ferreira. Então, eles chegaram em Azambuja, olha o dado bem interessante, né? Eles chegaram em Azambuja, essa leva de colonos, no dia 16 de abril, né? Aliás, no dia 28 de abril, no dia 16 eles chegaram lá em Morrinhos, né? Desembarcaram do Rojo. E no dia 28 eles chegaram em Azambuja, no dia 20 de abril de 1877, como foi a primeira colônia. Um ano depois já começaram também a fazer a de Uruçanga, tá?
1: Certo.
0: Uruçanga já foi um ano depois.
1: 78, né?
0: É, já foi em 78. Olha, como é que eles transportaram essa gente para cá, Padilha? As bagagens deles foi tudo de carro de boi.
1: Certo.
0: Tudo de carro de boi, né? Que tinha já em alguma região ali, né? As pessoas vieram a pé, quer dizer, as bagagens...
1: Vinha pela beira do rio, né?
0: Porque sim, vieram seguindo o rio, exatamente, né? As pessoas seguiram a pé junto com o comboio, né? Até Pedras Grandes, né? Aí acabava a estrada... E foi preciso carregar nas costas mudança de cada um. O carro do boi trouxe a bagagem até ali.
1: Imagine só dali até Azambuja.
0: A mais 12 quilômetros.
1: 12 quilômetros.
0: Levar tudo nas costas. Daí. Além de ir a pé, levar tudo nas costas. Então, assim, ó, é uma coisa para a gente refletir e pensar.
1: Agora, né? O que é interessante, né, professor Celso, é a gente também avaliar, pois, por que Azambuja e não ali em Pedras Grandes mesmo, né? A primeira sede. Por que eles escolheram mais em cima? Provavelmente o quê? Água, terrenos melhores?
0: Terreno.
1: Terrenos bons,
0: terreno,
1: né?
0: Terreno. Férteis. Acho que as terras naquela região, né?
1: São férteis até hoje, né?
0: Muito boas. Sim, muito boas, né?
1: E até porque produzem batatinha, produzem muito tubérculo por ali.
0: É porque se tu olhar a geografia ali de Pedras Grandes, sim, ela é uma geografia assim muito morro e tal, né? E então, de certo, eles não se animaram de repente de fazer uma colônia ali, porque não tinha espaço,
1: né? Sim, muita pedra também, né?
0: É, muita pedra,
1: rocha mesmo, rocha.
0: Muito morro e tal, né? Apesar de ter um rio com uma água muito boa que passa ali, né? Acho que é o rio Pedras Grandes, se não me engano.
1: Eu não sei o nome daquele rio que passa lá em Pedra, lá em Azambuja, né? Que eles acabaram subindo por ali, né?
0: Exatamente, foram
1: seguindo aquele rio, pequeno riacho.
0: É, lá eles encontraram uma área bonita, né? Que dava para realmente trabalhar com lavoura, sentar o pessoal, né? E que também não era pouca gente, né? Quase 300 pessoas,
1: imagina só.
0: É.
1: Porque imagine carregando nas costas o que tinham que montar lá, porque não tinha nada, né? Só mato.
0: Não, tudo mato. Aí tiveram que começar a derrubar, a montar as casas, as propriedades, tudo mato. Então, assim, ó, pra gente ter aqui a gente tem uma noção, uma ideia de como é que foi o começo disso tudo, né, Brasil? A dificuldade.
1: E não há muito tempo, cento e poucos anos, né?
0: Sim, coisa de 150
1: anos.
0: Não digo que coisa de 100 anos.
1: Deu agora, né? 150, né?
0: É?
1: 150 anos.
0: É. É o que eu, por isso que eles comemoraram muito aqui os 150 anos, uhum, né, da imigração italiana no Brasil, aqui também em Santa Catarina, né? Foi um pouco antes.
1: Agora, esses foram os pioneiros do Brasil, não, né?
0: Não. Os pioneiros no Brasil, nós vamos ver depois. Foi em Santa Catarina, tá? Mas não foi aqui, foi na região ali de... território, deixa eu ver... Depois nós vamos ver aqui, Padilha, que foi aqui na região de São João Batista, ali.
1: Ali próximo a Florianópolis.

0: É, próximo a Florianópolis. Uhum. Foi ali que aconteceu, na verdade...
1: Primeiro assentamento.
0: O primeiro assentamento de imigrantes italianos em Santa Catarina, que depois a gente vê essa questão aqui da Zambuí, nós podemos passar para lá para ver isso. Né? Uhum. Então, mas olha, eu acho que o pessoal tem que ver a importância de Pedras Grandes, tá? Para as colônias italianas aqui do sul de Santa Catarina, e o que não se despertou para isso, né? Uhum. Pelo que eu tenho estudado, pelo que eu tenho visto, me parece que Pedras Grandes foi uma comunidade, foi um local importante, porque tinha ali, aí passava a estrada de ferro,
1: né? E depois veio, né? Bem depois da chegada deles, claro.
0: Sim,
1: né?
0: Sim.
1: Chegaram e depois o que foi? Foi em 84?
0: É 84, que inauguraram a estrada de ferro, mas já estava passando, né?
1: Mas de 77 para 84, poucos anos. Poucos anos depois já veio estrada.
0: Sim, exatamente.
1: Quer dizer, provavelmente aquele o Joaquim, que instalou, ele já dizia, olha, aqui vai passar uma estrada de ferro.
0: Não, ele já sabia do projeto.
1: Sim.
0: Né? Certamente o projeto já estava pronto.
1: Aí atraía as pessoas
0: para. Claro, já estava pronto, já estava dando os passos para como buscar financiamento e não sei o que e tal, para construir a estrada. Já estava decidido que seria por ali.
1: Certo. Já tinha uma decisão do governo.
0: Claro, e aí ninguém, assim, ó, tu sabe que o problema de Grã-Pará foi exatamente isso, né? Grã-Pará acabou ficando abandonada porque a estrada de ferro veio aqui pelo leito do Rio Tubarão, né, até as minas, né? E aonde levou, realmente, também levou a surgir a nossa cidade aqui, que é Orleans, né?
1: Orleans, Lauro Miller depois, né?
0: Depois do Lauro Miller, né? Aí, Padilha, chegados à primeira clareira, né, pela abertura das matas, né? Uhum. Os colonos se revoltaram, dizendo que tinham vindo na suposição, tá? De que deveriam cultivar terras menos silvestres.
1: Tá? Não precisava derrubar mato.
0: Era
1: matão, né?
0: Tu imagina tu sair lá de uma região que já estava ocupada, as pessoas já tinham uma infraestrutura, né? Já tinha uma cultura e tal. Aí tu chegar, é a mesma coisa tu pegar hoje uma pessoa e jogar lá no meio das matas do Amazonas.
1: Eu acredito que lá, eu não sei bem a história da Itália, mas lá já, provavelmente naquela época já tinha energia elétrica, tudo, não?
0: Não.
1: Ainda não.
0: Ainda não.
1: Foi depois, né?
0: A energia elétrica começou a ser utilizada com coisa e tal a partir de 1890 para frente.
1: Logo depois, então.
0: Logo depois. Mas lá já tinha algumas coisas já de energia, mas ainda não era uma coisa, né? Não tinha iluminação ainda, era tudo bem artesanal, né?
1: Mas como você disse, uma infraestrutura já para se virar, né? Para trabalhar.
0: Tudo, já estava.
1: Aqui era zero, né? Aqui
0: zero.
1: Era mato e rio, água e passarinho.
0: Exato,
1: e animais.
0: Bicho, e animal. E aí, e os medos, né, que passavam para eles, dos índios, dos bichos, não sei o que e tal, né? E aí tudo
1: mais. Tanto é que, só abrindo um parênteses aí, depois a gente pode falar mais à frente sobre isso, questão dos caçadores de bugres, né?
0: Exatamente.
1: Os bugreiros, né?
0: Sim,
1: que
0: sim.
1: Acabaram também se confrontando com os nativos aqui.
0: Porque houve o conflito, né, dos índios com os ocupantes das terras, né, que eram os colonos, né?
1: Costumes diferentes, totalmente fora da...
0: Aí houve o quê? Por parte dos brancos, né? Se organizar para combater e expulsar os índios, né?
1: Isso.
0: Se eles não fossem matar.
1: E até matar, exterminar, né?
0: Foi o que aconteceu aqui na nossa região.
1: Santa Rosa, por ali, né?
0: Padilha, eu pesquisei ali no repórter sobre a última aldeia de índio que tinha ali em cima, está bem lá no meio das encostas da serra, né? Diz que era uma aldeia com mais ou menos uns 20 índios, umas 20 pessoas.
1: E isso eles, em que década, mais ou menos?
0: Eles vinham para baixo aqui, né?
1: Vinham para a cidade.
0: E subiam os campos lá, tá? E lá nos campos eles iam atrás do gado que tinha, eles caçavam, porque para eles...
1: Para eles era um animal como outro qualquer.
0: Como outro qualquer. E aí o pessoal de lá, segundo que mais ou menos comentaram, né? Começou a se revoltar com isso, E marcaram um dia e tal, né? Para vir ali atacá-los, né? E fizeram isso, né, com as espingardas. E três pessoas estavam fora da aldeia, tá? Que são aqueles
1: que estavam ali exterminados.
0: Aqueles que foram encontrados lá nas três barras. E o que estava ali não sobrou.
1: Eu acho até que o Batista ali, eu acho que ele é descendente desse pessoal, né?
0: Qual o Batista?
1: O índio que nós chamamos aqui.
0: Não.
1: Não, é de outro.
0: Ele
1: três barras, ele fala.
0: Eu conversei com ele no dia, mas não.
1: Fala em três barras.
0: Eu conversei com ele e ele disse que é daquela região, mas eu teria que ver, porque eles também não têm assim, muitos elementos para poder mostrar, né?
1: Não tem isso na história, né?
0: Padilha, as pessoas que eu entrevistei ali sobre essa aldeia que tinha ali, eu entrevistei.

0: Eles têm uma mulher que ela diz que nunca saiu do ouvido dela o estampido das espingardas matando os índios.
1: E tem uma foto, acho, no livro do Padre João, né? Com a última família, não
0: é? É, depois a gente fala daquilo ali.
1: Certo.
0: Mas eu quero daquela ali. Ela diz que até sempre está no ouvido dela o estampido das espingardas, né, matando os índios.
1: Imagina.
0: Foi uma coisa assim, quando eu estava conversando.
1: Terrível, né?

0: Entrevistei uma pessoa que o pai do seu Arlindo, sei que não, eu entrevistei ele.
1: Certo.
0: Conheceu bem, ele conviveu.
1: Seu Olívio?
0: É, seu Olívio, é.
1: Já
0: e
1: faleceu,
0: ele disse
1: cara.
0: Que ele não dava bola das coisas que eles pegavam na roça dele, porque ele disse que não tinha problema o que eles levavam.
1: Era pouca
0: muito,
1: coisa.
0: Assim, muito interessante, né? É, como é que ele encarava e convivia com os índios ali, né? Disse, não, Celso, não tinha problema.
1: E era uma forma até de se aproximar um pouco, né?
0: É, o que eles levavam, eles iam comer, eles só queriam para comer, porque sim. Eles não tinham, não era
1: igual, pra quem entregar,
0: não era o branco, que às vezes o branco tira para vender, para fazer sim. Dinheiro, é diferente, né? Eles iam buscar porque era normal, eles pegavam como se fosse uma coisa silvestre
1: sim.
0: Na natureza para eles comer, né? Eu muito achei
1: até
0: interessante.
1: Até porque antes de chegar o branco, eles só faziam isso, né?
0: Exatamente, eles viviam coletando, né?
1: E frutas, né?
0: Eles viviam coletando e viviam caçando e pescando. E aí achei muito interessante o que ele me falou, e isso eu tenho registrado, eu tenho guardado isso, que eu fiz tudo isso lá no jornal, lá, né, que eu botei lá, e com outras pessoas também, que eles assim, tinham... E aí eles tinham, às vezes, uma preocupação que, de repente... os índios pudessem interessar por uma criança deles e levar, né? Então teve aquele Rossi lá, que morava lá também, se deu uns depoimentos interessantes.
1: Ah, o seu...
0: Esqueci o nome.
1: Valdivino?
0: Valdivino Rossi.
1: Valdivino Rossi. Está na Pindotiba morando ele.
0: É, morando na Pindotiba. E ele disse que ali, ele observou, ele viu, né? Porque eles até estavam assim, já meio acostumados com eles ali naquela região. Então, assim, foi bem, bem interessante isso, né? E aí eu tenho esse registro. E até eu botei uma placa lá no Rio Porto, dizendo que ali, naquele local, onde foram dizimadas a última aldeia de índios, né? Que tinha aqui na nossa região.
1: No Rio Porto.
0: No Rio Porto.
1: Certo.
0: Eu coloquei uma placa lá.
1: Essa colônia que veio para Zambuja, os imigrantes, eram de que região da Itália? Do Vêneto, não?
0: Era do norte.
1: Norte, né?
0: Do norte da Itália, né? Não sei precisar exatamente a localidade deles, mas eram do norte.
1: Porque eles vieram para cá e também foram para o Rio Grande do Sul, também uma outra leva, né, daquela época. Pelo
0: sim.
1: Menos é o que diz aqui a internet, né?
0: Sim, foi muitos colonos.
1: Foram para o Paraná,
0: especialmente para a região de Caxias, né?
1: Sim.
0: Foi muito forte.
1: Acho que,
0: né,
1: foi na mesma época, né?
0: É. E depois, há muitos que foram para o oeste do Paraná, foram gente que já era daqui da região. O oeste de Santa Catarina, o oeste do Paraná, me parece que foi já ocupado por. Descendentes, né? Que foram
1: descendentes
0: subindo.
1: Que foram subindo, sim.
0: Foram subindo.
1: Meu avô materno veio de Bento Gonçalves, por exemplo, para Santa Catarina, na região de Joaçaba ali, depois veio para Campos Novos.
0: É
1: italiano.
0: Foi bem isso, né? E eles foram para Padilha, que já estão lá em cima, saíram lá no Suriname, lá para cima.
1: Uhum.
0: Tá, foram até lá. Aquela saga, né, de colonizar,
1: sim,
0: que eles pegaram aqui, depois que começaram aqui, perderam medo e foram avançando pelo oeste brasileiro, né? É bastante interessante, né? Então, Padilha, não foi fácil para eles realmente encontrar tudo mata virgem, né? E ter que refazer, né? Começar do zero. Então, eles certamente, como é que ia voltar mais? Não estava para desistir, tiveram que encarar, né? E começar a formar suas propriedades, né? No dia de festa, o fato de alguns era de veludo amarelo, tirante a cor de rapé, tendo paletó. Então, como é que se diz, a roupa típica deles, né? E aquela região, Padilha, lá de... Eu pude ter a oportunidade de visitar, de conhecer, de onde vieram aqueles primeiros imigrantes ali do Rio Pinheiro, né? Lá da Itália, como é que... Esqueci o nome... Eu estive lá, então, como é que surgiu aquela comunidade? Surgiu de duas fábricas artesanais, forte, grande, de veludo, tecido veludo. E eles conseguiram uma proeza econômica boa na época, né? Só que veio como se diz, a Revolução Industrial, né? E eles começaram a mecanizar a tecelagem, eles não acompanharam isso, e aí acabou morrendo, né? E certamente também surgiu outros tipos de tecido, né, que era interessante e que certo, era mais barato, mais fácil de ser adquirido, né? E aí a indústria deles, o projeto deles foi aniquilado. E ainda eles mantêm até hoje, tá, os teares lá, Padilha. Eu vi os teares deles que eles mantêm, tá? E aonde eu pensava, né, que o Orleans podia de repente fazer alguma coisa com eles,

0: Orlando podia botar uma roda d'água, porque o rio passa bem no meio da cidadezinha deles, né?
1: Uhum.
0: E Orlando podia ter aqui, ali no Rio Pinheiro, especialmente, né? É, uma máquina daquela, uma de tecer, né? Ali para como uma imagem, uma lembrança, a cidade de Ala, né?
1: Ala na Itália, né?
0: Ala, lá na Itália. Podia ter de Ala aqui uma...
1: Foi iniciado um demelágio, né?
0: Foi com o Walter, né? Walter. Mas aí o Walter Biasi, mas o Walter ficou doente, certamente a coisa complicou.
1: Parou,
0: né?
1: Daí, né?
0: É.
1: Mas foi uma pena, porque já tinha até italianos visitando.
0: Já,
1: Orleans,
0: não,
1: e
0: o Walter
1: visitando
0: fez,
1: lá.
0: Fez um movimento bom, né?
1: Acho que teria que alguém assumir isso.
0: Essa é a discussão, né, Padilha? Uhum. Que deveria. É, mas assim, ó, o Walter se interessou, correu atrás, foi lá, trouxe gente para cá, ele tinha uma estrutura que ele tinha contato quase que diário com eles, né?
1: Uhum.
0: E bem interessante. E lá eu vi também, eles também estavam muito interessados na ideia, né? Só que daqui eu via só muito o Walter, né? Meio que sozinho lidando com isso. Uhum. E aí o Walter acabou ficando doente e acabou, a coisa morreu, parou, né? Então, como tudo isso, devia ter alguém. Por isso que é assim, né, Padre? Vamos ver se todo esse trabalho que nós estamos fazendo aqui sobre a etnia italiana, quem sabe alguém se interessa para organizar alguma coisa e trabalhar, né, a etnia italiana na região aqui, né? Porque tá, não tem ninguém fazendo isso, né? Nós estamos aqui tentando estimular, mostrar algumas coisas importantes da história deles, mas que tivesse alguém interessado, né, para poder movimentar isso, organizar, né, e valorizar, né, e chamar atenção. Né? Tem um registro bem aqui, certinho, né, como é que era essa roupa deles, né, essa roupa típica, que já foi colocado. Então, assim, depois tem mais alguns detalhes aqui que eu acho que não. Como diz aqui, né, daí Uruçanga começou em 1878, que, na região que foi chamada de Uruçanga. Eles passaram primeiro pela sede ali da coisa, né, depois foram para Uruçanga. E depois teve, quando Uruçanga já estava organizado há alguns anos, né, e quando veio o grupo para colonizar lá, para ocupar Criciúma, eles não quiseram ir, né, Padilha, porque enfrentar o mato, aí foi meio que na marra eles foram para lá, tá? E botaram lá dentro de um ranchão lá, e eles ficaram e começaram a se virar, tá? Então, seria mais ou menos isso da questão da Zambuja, a não ser que de repente o pessoal tenha interesse, né, de conhecer esse livro. Eu não sei se lá na prefeitura de Pedras Grandes deve ter, né, esse livro da colônia que o Padre João reeditou, né, da colônia Grã-Pará. Não sei se tu queres fazer um intervalo comercial.
1: Nós vamos a um intervalo, são 11h38, já voltamos aí para continuar, mas queria só ilustrar.
0: Daí eu dou uma descansada.
1: Ilustrar um pouquinho aqui suas colocações com as contribuições notáveis de descendentes de imigrantes italianos no Brasil.
0: Que bom.
1: Né? O Adoniran Barbosa, por exemplo.
0: Sim.
1: Né? O nome dele não era Adoniran, né? É outro nome, é João Rubinato. Nasceu em São Paulo,
0: sim,
1: filho de imigrantes italianos. Ele se destacou como compositor e cantor. E
0: é um grande músico, né?
1: Um grande músico.
0: É.
1: E Cândido Portinari, por exemplo,
0: sim,
1: também.
0: Sim, né? Um grande artista, um grande
1: outro
0: cantor,
1: descendente,
0: né,
1: italiano, deixou um legado impressionante, sim, no campo de artes visuais, principalmente, né? E também nascido em uma fazenda de café em São Paulo.
0: Não sei se tu pode puxar aí o Líbero Badaró.
1: Líbero da Badaró deve estar aqui também nessa relação.
0: Líbero Badaró.
1: Certo. Mas ainda Ayrton Senna, vejam só.
0: Sim.
1: Senna também era descendente, filho de imigrantes italianos, e foi uma lenda do automobilismo mundial, que infelizmente perdeu a vida lá naquele acidente em Imola, né? Na Itália.
0: Sim.
1: É. Não, e depois ironia do destino.
0: Eu tenho uma outra partezinha aqui que eu queria também colocar sobre a importância dos italianos, que na região de São Paulo, um deles mais são fortes, né? É a criação, né, do meu time, né, Palmeiras?
1: O Palmeiras,
0: né, que eles criaram o grande clube, o Palmeiras, né?
1: E hoje está lá.
0: Parece que ainda, não sei bem, mas parece que foi meio que uma... Eles foram meio discriminados lá com o pessoal do Corinthians e acabaram saindo fora e criaram
1: o Palmeiras.
0: Criaram o Palmeiras, que é um grande clube, né?
1: Um dos maiores do Brasil.
0: Às vezes eu encontro, me vejo, tem muitos de origem italiana aqui que são torcedores,
1: sim,
0: fanáticos do Flamengo, né? Sim. Eu digo, mas como? Eu digo, eu não tenho, eu sou da cultura latina, mas não sou da italiana, né? E torço, acho

0: Uma coisa fantástica, interessante, né? Pô, vamos falar um pouquinho aqui da grande contribuição deles também para o esporte, né?
1: Opa, esporte para a indústria, enfim, para tudo,
0: sim,
1: né?
0: Sim, é.
1: Já a gente volta então com o nosso Cultura em Debate especial de hoje, 11h40 da manhã, voltamos já.
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0: 11:48, 11:49 agora, faltando 11 minutinhos para o meio-dia, 32 graus de temperatura, chegando o verão aí, já com os primeiros ares de verão, né? E olha só, 29-30% de umidade relativa do ar. A umidade caiu bastante e por isso a nossa garganta fica mais ressecada ainda, né, professor Celso?
1: Não é fácil.
0: Não é fácil aguentar com...
1: Aguentar a situação aqui, né, que tu vai falando e aí vai... A garganta vai em coisa e vai machucando, assim, né? Então tem que...
0: Faz calo na garganta, como se diz.
1: Faz calo na garganta. Então verdade. Tem que ir devagar, então, né?
0: Você me perguntava há pouco, eu vou te ajudar um pouco, até porque sua garganta não está ajudando. O líbero da Badaró nasceu no território da República Língure, é isso? Protelado, ele é um protetorado francês, que viria a ser colocado pelo reino da Sardenha em 1815. Sim. Badaró se transferiu para o Brasil em 1826, onde viria a ser naturalizado brasileiro logo em seguida, e no Brasil abraçou as ideias do liberalismo. Na Europa ele havia frequentado universidades de Turim e de Pávia, onde se formou em medicina. Ainda no Velho Continente, Badaró publicou algumas obras técnicas na área de medicina, junto a outros médicos italianos, entre os quais Cesare Zama, pai do futuro tribuno César Zama, e que também teve um fim trágico. Veio para o Brasil em

0: 1826, 1828 radicou-se na cidade de São Paulo, onde clinicava e dava aulas gratuitas de matemática, já pensou? Defensor do liberalismo, fundou e redigia um jornal, O Observador Constitucional. Surgiu em 1829, impresso na tipografia, na época ainda tipografia, né?
1: Sim.
0: E o Farol também, outro, né? Do Farol Paulistano, outro
1: jornal,
0: a princípio sob a direção de Badaró e de Luiz Monteiro, e depois, de meados de 1830, sob a direção exclusiva do primeiro, de Badaró.
1: Certo.
0: O jornal liberal tinha feição moderna na época, como o que Evaristo da Veiga imprimia no Rio de Janeiro. E aí afora, nessa área de... Né, comentou os acontecimentos da Revolução de 1930, que na época era só jornal, que,
1: sim,
0: né, não tinha rádio, não tinha nada. Em Paris, a notícia chegava ao Rio de Janeiro, de Paris, né?
1: Uhum.
0: Em 14 de setembro, a Revolução dos Três Dias, em que Carlos X fora destronado em julho passado, julho daquele ano, exortando os brasileiros que seguiram o exemplo dos franceses da época. Então, o Badaró teve em São Paulo, teve uma vida curta, né? Foi de acidente, eu acho.
1: Uhum.
0: Porque, pelo que diz aqui, nasceu em 13 de novembro de 1799, lá na Itália, na França, né?
1: Uhum.
0: E depois morreu em 1830, com 31 anos. Né? Não tinha 31 anos. Em São Paulo, está sepultado no cemitério da Consolação, em São Paulo.
1: Tu vê a contribuição, a força que ele deu para o desenvolvimento e aperfeiçoamento, né, do pensamento liberal, porque o Partido Liberal, né, Padilha, ainda existiu em ordem do Partido Liberal, tá? Então foi por muitos anos, né?
0: Certo.
1: Depois da proclamação da República, né? Até por volta de 1830, 1840, eu acho que ainda existiu aqui na nossa cidade o Partido Liberal, né? Depois, com a ascensão do Getúlio Vargas, é que houve uma mudança no pensamento político do Brasil, né? Mas olha a importância que uma pessoa dessa teve, né, para nós aqui, porque ele veio, né, através dos jornais.
0: Foi assassinado.
1: Ah, foi assassinado.
0: Em 20 de novembro de 1830, 22 horas, quando voltava para sua casa, na rua São José, mais tarde rua Líbero Badaró, em São Paulo, né?
1: Uhum.
0: Sem perceber que era uma cilada, o jornalista foi interpelado por 4 alemães, a pretexto de lhe entregarem uma correspondência contra o ouvidor Japiaçu, porém recebeu deles traiçoeiramente uma carga de bacamarte, caindo mortalmente ferido.
1: Ah, que pena, né?
0: Que loucura, hein? 30 anos.
1: Devia ser divergências políticas, né?
0: Provavelmente.
1: Porque ele era uma pessoa muito atuante, né, na defesa, porque ele trabalhou muito pela libertação dos escravos também, né?
0: Olha só o que ele disse quando morreu, pelo menos tá escrito aqui, né? Supõe-se que ao morrer pronunciou uma frase que celebrizou-se como símbolo da defesa da liberdade de imprensa: morro defendendo a liberdade. Ou ainda: morre um liberal para não morrer a liberdade.
1: Eu já tinha visto falar isso aí.
0: Legal, interessante.
1: Morre é um liberal, mas não morre a liberdade, né? E ele era um defensor disso, né? Que é realmente assim, uma coisa muito importante.
0: Muito interessante a biografia, né?
1: Tem
0: o túmulo dele lá em São Paulo também, lá no cemitério da Consolação.
1: Sim. Aqui. Ele é muito lembrado em São Paulo, Padre. Essa rua dele, Líbero Badaró, em São Paulo, ela é famosa, né?
0: Certo.
1: O pessoal fala muito sobre ela. Então, assim, na verdade, nós não podemos pensar que a importância da etnia italiana para nós no Brasil, foi só com comida, com não sei o que e tal. Não. Essas pessoas vieram, né? Como tu falou aí também.
0: Contribuíram, né? Contribuíram muito.
1: Daqueles outros artistas também, né? Que contribuíram bastante. Então, assim, a etnia italiana, eles têm que conhecer e saber, né? De que o grupo deles no Brasil não foi só comércio, indústria, lavoura, comida, dança, religião, né? Teve também essas intelectuais, vamos chamar de intelectuais, né? Que deram uma grande contribuição para o desenvolvimento do nosso pensamento, né, Patrícia?
0: Exato. Tanto é que foi realmente causas políticas. Olha só, Dom Pedro I perdia prestígio com fatos como esse. né, do Badaró.

0: que demonstravam sua postura autoritária, uma vez que a burguesia da época, que apoiou no processo de independência, ansiava por se livrar do controle de Portugal.
1: Sim, né? Exato.
0: No ano seguinte, 1831, com o seu poder já fragilizado, Dom Pedro I abdicou da coroa, né? E abandonando-a sobre a cama de seu filho, ilegítimo herdeiro, né? E Pedro de Alcântara, a partir daí, Dom Pedro II, né? Retornou para Portugal na companhia da madrasta do novo imperador, que de imediato assumiu a coroa, né?
1: Sim.
0: Sendo posteriormente coroado o segundo imperador do Brasil, com apenas 14 anos de idade.
1: Dom Pedro II, né?
0: Uhum.
1: Então, assim, ó, eu acho, claro, todo o aspecto cultural de uma etnia é importante, né? Mas no meu ponto de vista, como a gente assim, trabalha com educação e com cultura, eu acho que a questão cultural, né, de uma etnia, ela é realmente importante, porque ela abrange tudo, mas especialmente na questão das ideias, né, da intelectualidade, porque o povo tem que aprender a pensar, né, Padilha? Tem que compreender a importância do pensamento. Então, o que a gente vive, nós vivemos mais ou menos, como é que se diz? Puxados por uma ideia, puxados por um pensamento, né? Por isso que é importante, quando a gente fala que é mais importante a gente aprender a pensar, porque as coisas que estão diante de nós acontecendo, nós temos que saber como refletir, né? Refletir e como que vamos aceitar ou não, né, os pensamentos, as ideias que vêm para a gente, né? Então, esses intelectuais que vieram para o Brasil, para mim, assim, foram uma coisa sensacional, né? O Cândido Portinari, né, que tu falou ali também, né? Nós fomos fazer estudar um pouco a Semana de Arte Moderna, né, do Brasil. Nossa, aquilo foi uma coisa extraordinária para nós, né, como brasileiros, porque tirou muito a gente daquela ideia de nós vivemos aqui no meio do mato ou coisa, e que se propalava a ideia, né, de que no Brasil não se tinha cultura de arte, disso, daquilo. E nós tínhamos coisas importantes na música, na pintura, na escultura, né? É graças a essas pessoas, né, que vieram da Europa para cá e passaram a ser brasileiros, né, e ajudar a formar o nosso pensamento, né? Eu considero isso uma coisa muito importante.
0: Que interessante, olha só, para encerrar essa questão do Badaró. Líbero Badaró foi assassinado a tiros, né?
1: Uhum.
0: Na noite de 20 de novembro, como nós falamos há pouco, em São Paulo, por conta de suas fortes críticas aos abusos do governo imperial e a maior autoridade jurídica da época da província. Veja só, os juízes envolvidos de novo.
1: Sim.
0: O ouvidor Cândido Ladislau Japiaçu, o nome do juiz lá, do maior autoridade jurídica da época. Quer dizer, eram realmente, ele combatia essa questão do império, né?
1: E ainda hoje, né, Padilha, se discute na nossa história, na nossa cultura, né? Esse pensamento, essa ideia, eles chamam de elite, né, de elitista, uhum, e tal, porque com ele como um liberal, o que o Badaró queria? Não, que todos tivessem de liberdade de expressar o seu pensamento, pensa, as suas, né, ideias, né, que não fosse aquele questão do controle, porque na Europa isso, na Europa, como a filosofia na Europa já era muito mais avançada, então lá já tinha uma consciência boa sobre isso, né? Então a importância deles vir com essa formação de lá para cá, né, e começar a contribuir, né, com o nosso pensamento aqui. Então devemos muito a essas pessoas, né?
0: Legal, o Vitalino Ribeiro manda um bom dia. Roberto Coan, bom dia, parabéns, histórias muito importantes para o futuro, e parabéns aos seus programas por proporcionar esses momentos. Adélia Zomer mandando um abraço, a dona Zalice Esconeto também, seu Trick da Silva, vai um abraço para você, Padilha, e professor Celso, excelente programa.
1: Padilha, eu queria, já que a Adélia está nos ouvindo, obrigado, Adélia, pela tua participação, pela tua audição, eu queria falar para ti e para a Adélia, porque a Adélia, Padilha, foi a rainha da grande festa que houve em Orleans, da fundação da cidade, do centenário de Orleans, tá?
0: Do centenário, né?
1: Centenário de fundação de Orleans. De fundação da cidade.
0: Pois é, mas lá de fundação da...
1: Não da criação do município.
0: Não da criação do município, certo? Lá
1: foi... Porque a pessoa está confundindo.
0: Exato,
1: né?
0: Foi lá em
1: 1884.
0: 1984.
1: 1884.
0: Digo, não, o centenário foi...

0: Pois em 84, o seu centenário.
1: Sim, lembro, né? Do pórtico, da festa ali próximo ao pórtico.
0: É.
1: E a Adélia foi rainha.
0: Exatamente, lembra? O pórtico é a marca do centenário de fundação da cidade.
1: Exato.
0: E a Adélia foi rainha. Adélia, vamos conversar, quem sabe tu vem aqui um dia no programa para nós falar daquele de grande momento de Orleans. Eu até pensei, né? Porque
1: o prefeito era Luiz Cruzeta.
0: O prefeito era o seu Luiz, e quem coordenou essa festa foi o Plínio Galvani. Acho que o Plínio, acho que as condições dele estão muito.
1: Ele era vice do
0: Ele era vice do seu Luiz.
1: Seu Luiz,
0: né?
1: Verdade.
0: É. E eu sei que eles fizeram uma grande festa para ele.
1: Eu participei dessa festa, eu era funcionário da IPAG, a Caresc da época. Nós tínhamos lá um stand dentro daquele balão, te lembra do balão grande?
0: Nossa.
1: Balão enorme.
0: Disposição,
1: que era,
0: né?
1: Que era uma novidade da época, né?
0: Meu Deus.
1: Ele era inflado com ar, com motores.
0: Sim.
1: Era tipo esses balões que se faz hoje aí, com tecnologia, claro, muito mais avançada. Mas foi realmente para a exposição toda da cidade.
0: Sim,
1: foi uma coisa nova, né?
0: Me marcou muito a exposição da JG, do João Jeremias, porque quem cuidava disso pro João era o seu Dalsasso ali, o
1: seu Zezinho?
0: O farmacêutico.
1: Ah, sim.
0: Ele era um excelente artista, né? E ele é que organizava, cuidava, ele produzia os trabalhos, a coisa, e eu me lembro muito bem da exposição, e eu tenho até alguma foto guardada.
1: Eu devo ter também.
0: Porque era muito bonito o trabalho que ele fazia para expor, né, a produção de sapato e tal, do São Jeremias.
1: Essa exposição foi exatamente onde hoje está a Ibirella Pneus, no seu Santos, no prédio do seu Santos, por ali.
0: Do Mazuco, né?
1: Mazuco.
0: Exatamente.
1: O cachoeiro ali.
0: Aquele quadro também, o que marcou muito para mim na época foi a participação do Laios, né, Padilha?
1: Sim.
0: O Laios teve uma participação muito forte naquela
1: E lembro festa. Que o show externo, o show nacional que foi trazido, foi Porca Véia.
0: Ah, é?
1: Era bem jovem, cabeludo, tocava um acordeão, que era coisa
0: sanfona, né? Me marcou muito a atuação do Laios Clube naquela festa, tá? O Plínio fez um trabalho forte,
1: Plínio Galvani, né?
0: E a Adélia, como rainha daquela festa, ela conseguiu chamar a atenção e divulgar muito a festa.
1: Muito bom que ela veio aqui pra gente fazer.
0: Vamos ver, Adélia, vamos conversar disso. E quem sabe nós marcamos um dia para te vir aqui.
1: Muito bom.
0: E também, eu nunca esqueci da exposição da fábrica do João Jeremias, né? Que realmente era o
1: forte na época.
0: Lourinho Dalsasso, né?
1: Lourinho, seu Lourinho.
0: Seu Lourinho, farmacêutico. Ele é que cuidava e organizava as exposições da fábrica do João Jeremias. Tem umas coisas assim que eu me lembro, né? E o balão, né, Patrícia? O balão foi uma coisa bonita.
1: Atração, né?
0: Outra, sim.
1: Que não tinha na região inteira, acho, no sul aqui.
0: Acho que foi estado. Uma novidade aqui, né?
1: Uma novidade. Não sei nem onde eles encontraram aquilo.
0: O seu primo
1: deve saber de onde veio.
0: Acabou que o senhor não se falou mais nisso e, né, esqueceu. Não, a fundação da cidade, ela é tão importante quanto a criação do município, né, Padre? E que aí, no dia 20, eu estou organizando algumas coisas lá, Padre, para no dia 20 nós falar um pouco, no dia 20 de outubro, né, que foi o grande dia, né, do município de Orleans, que foi a instalação, né?
1: Naquela semana ali, vamos ver se dedicamos 2 dias da semana para falar
0: isso. Sobre fazer isso. Os 2 dias, fazer no dia 20, que é terça-feira, e na quinta
1: também complementar.
0: Porque tem bastante assunto e coisa, né?
1: Muito bem.
0: Né? Então, Adélia, está aí o nosso convite, vamos conversar, quem sabe você vem aqui para nós falarmos daquele grande momento da história de Orleans.
1: Olha, temos a Rádio Mais Net aqui, ó. Bom dia, parabéns pelo trabalho de vocês, Lucas Silva. Lucas Silva falando aqui para a gente também.
0: Tá bom, obrigado.
1: Legal.
0: Lucas.
1: Um abraço para todos vocês aí que já participaram do programa, já são 12 horas e 4 minutos.
0: Até quinta-feira, se Deus quiser. Numa condição um pouco melhor da minha garganta.
1: Até lá, lubrifica essa garganta aí para melhorar, né?
0: Tá bom.
1: Uma boa semana. São 12 horas e 4 minutos, 12 e 4. Um abraço para você que acompanhou mais um programa Cultura em Debate. A gente volta amanhã, 7 horas da manhã, no Espaço Aberto. E amanhã, sexta-feira, é dia de Saúde em Sintonia neste horário. Até lá. Amanhã estaremos recebendo aqui o doutor Hamilton Veran Bússolo, né, da clínica Mente Priori, aqui de Orleans, né, a Policlínica. Ele vai falar aí sobre assuntos importantes, novidades da medicina, hein? Fique ligado. 12 horas e 5 minutos, abraço e até amanhã.
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Cultura, uma hora, 8 minutos.

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0: Cultura, 1h25. 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

0: Cultura, 1:37.
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3: Rádio Cultura, 3 horas e 33 minutos. 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

Rádio Cultura, 3 horas, 40 minutos.

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Me chame de Marília Mendonça.

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7: É uma situação bem típica de primavera prevista para a sequência desses próximos dias. Tem previsão de chuva e risco de temporais ao longo dessa sexta e fim de semana. Antes da chuva acontecer, é quente e abafado e ela pode vir a qualquer hora de ambos os dias. Temperaturas próximas aí dos 30 graus nos momentos em que o sol aparece entre as nuvens e temperaturas em torno dos 20 graus nos momentos em que chove. Algum tempo severo não dá para descartar. Lembrando que durante o decorrer aí da próxima semana segue no mesmo ritmo e os acumulados eles são mais significativos, são mais representativos. Cada vez mais a gente vai tendo mais ocorrência de chuva, tá certo? Então tem que ficar bastante atento nesse sentido. Peter Scheuer, meteorologista, com a previsão do tempo.
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4: Cultura, 5 horas, 16 minutos. 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
4: Cultura. 5 horas, 37 minutos.

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1: No começo a palavra já existia. A palavra estava voltada para Deus e a palavra era Deus. São João capítulo 1. O anjo do Senhor anunciou a Maria e ela concebeu do Espírito Santo. Ave Maria, cheia de graça, o Senhor é convosco. Bendita sois vós entre as mulheres e bendito é o fruto de vosso ventre, Jesus. Santa Maria, Mãe de Deus, rogai por nós, pecadores, agora e na hora de nossa morte. Amém. Eis aqui a serva do Senhor, faça-se em mim segundo a vossa palavra. Ave Maria, cheia de graça, o Senhor é convosco. Bendita sois vós entre as mulheres e bendito é o fruto de vosso ventre, Jesus. Santa Maria, Mãe de Deus, rogai por nós, pecadores, agora e na hora de nossa morte. Amém. E o Verbo Divino se fez carne e habitou entre nós. Ave Maria, cheia de graça, o Senhor é convosco. Bendita sois vós entre as mulheres e bendito é o fruto de vosso ventre, Jesus. Santa Maria, Mãe de Deus, rogai por nós pecadores, agora e na hora de nossa morte. Amém. Glória ao Pai, ao Filho, ao Espírito Santo, como era no princípio, agora e sempre. Amém. Oremos. Infundi, Senhor, a vossa graça em nossas almas, para que nós, que pela anunciação do anjo, chegamos ao conhecimento da encarnação de vosso Filho, pela sua paixão e morte na cruz, sejamos conduzidos à glória da ressurreição, pelo mesmo Cristo, Senhor nosso. Amém. Rogai por nós, Santa Mãe de Deus, para que sejamos dignos das promessas de Cristo. Obrigado, prezados Rádio 20, e até amanhã neste mesmo horário. Louvado seja nosso Senhor Jesus Cristo, para sempre seja louvado. Em nome do Pai, do Filho, do Espírito Santo. Amém.
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3: Rádio Cultura, 6 horas e 4 minutos.

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5: Muito bem, para você sintonizado na Rádio Cultura FM, boa noite! Estamos chegando com mais uma edição do programa Cultura e Esportes. A apresentação é de Rodolfo de Vila, trabalhos técnicos Iago Teles, direção geral Gelson Padilha. 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Muito bem, muito bem, muito bem. Mais uma vez, boa noite para você sintonizado na Rádio Cultura. Estamos chegando com mais um Cultura e Esportes nesta quinta-feira, dia 8 de outubro de 2026. Nas ondas do rádio, você nos acompanha através do 87.5 FM de Orleans. 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Muito bem, primeira parte aqui dedicada ao esporte amador, as informações locais e regionais, e depois a gente traz aí assuntos do esporte profissional, né? Antes disso, deixa eu mandar um abraço pro meu amigo Luiz Henrique,

Ele que é um colaborador, né? 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Muito bem, o esporte é o destaque deste momento aqui na Rádio Cultura. Eu começo hoje aí pela segunda rodada do Campeonato Regional Adulto Feminino de Futsal, promovido pela ADESC, né? Ontem dois jogos aconteceram pela segunda rodada. Jogos lá em Tubarão. A equipe de Tubarão goleou Rio Fortuna por 7-0. E a equipe de Siderópolis ganhou de Gravatal pelo placar de 4-3. Tá? Fogou nessa rodada o time de São Ludigero. Após duas rodadas, né? A liderança é de Siderópolis com 6 pontos ganhos. Tubarão tem 3. Gravatal e São Ludigero 1 ponto. E Rio Fortuna ainda não pontuou, tá? Então, após duas rodadas aí, essa é a classificação aí do Regional Adulto Feminino de Futsal, promovido pela Liga ADESC. Muito bem, seguimos aqui com o Cultura Esportes. Deixa eu falar aqui do Regional de Futsal Adulto Masculino, a Taça Serra Geral. Dias atrás aconteceu a última rodada da classificatória. Os resultados foram os seguintes: a equipe do DD Futsal, que é aqui de Orleans, derrotou o Porto MDF por 5-1, a ADEC ganhou do Morro do Boi por 2-0 e o Barreiros, lá de Lauro Miller, ganhou da Máfia Futsal por 8-4, viu? Com esses resultados, os cruzamentos aí da fase de quartas de final estão definidos, tá? E os jogos vão acontecer aqui em Orleans no próximo sábado, dia 10, a partir das 18 horas no ginásio Homero de Miranda Gomes, tá? Os jogos serão aqui, né? Porque a equipe do DD Futsal, que é aqui de Orleans, foi a primeira colocada no geral. Somou 7 pontos, tá? E ficou com a primeira posição no geral entre os 8, tá? Então, tem o direito de mandar essa próxima rodada aqui em Orleans, tá? Próximo sábado, portanto, a partir das 18 horas, no Ginásio Municipal de Orleans, a fase de quartas de finais, tá? Jogo único, empatou é pênalti, tá? Ninguém tem vantagem. A única vantagem do DD Futsal é que vai jogar em casa. Os duelos serão entre Nacional e Barreiro, ADEC e Máfia Futsal, a Barrinha enfrenta o MUF Futsal e o DD Futsal, que é o time orleanense, vai jogar contra o Morro do Boi, tá? Então, estão aí os cruzamentos do próximo sábado aqui em Orleans, da fase de quartas de final do Regional Adulto Masculino, a Taça Serra Geral, pra você. 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

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Seguimos aqui com o Cultura em Esportes para você. 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Um domingo, dia 18, vem aí a festa do Dia das Crianças, tá? 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No próximo dia 18 de abril, nas dependências da Associação Atlética FCO. Só um detalhe, tá, gente? 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Para participar, tá bom? É a festa do Dia das Crianças, dia 18 de outubro, lá na Associação Atlética FCO, aqui em Orleans, tá? 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Seguimos aqui com o Cultura Esportes para você. 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Muito bem, seguimos aqui com o Cultura Esporte, seguimos por aqui. É, nesta quinta-feira, sempre agradecendo a você pela audiência, pela sua sintonia conosco aqui nas ondas da 87.5 FM de Orleans. 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

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Muito bem, muito bem. 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Muito bem, para fechar aqui a primeira parte do Cultura e Esportes, e vem aí no próximo dia 12 de outubro, no dia de feriado, né? Feriado de Nossa Senhora Aparecida, feriado nacional no Brasil, vem aí no dia 12 de outubro, mais uma edição da Caminhada do Márcio Sacon, né? Rumo à Gruta de Nossa Senhora Aparecida, na comunidade de Chapadão, aqui de Orleans, tá? A saída vai acontecer ali da casa do Márcio, tá? Ali no bairro Rio Belo, próximo ao restaurante Vila Maria, a partir das 3:30 da manhã, do dia 12. Durante o percurso, né? Carro de apoio, água e frutas aos participantes. Também vai haver uma parada, um descanso lá em Barracão e a chegada, claro, lá na Gruta de Nossa Senhora Aparecida, em Chapadão, tá? E também na chegada será servido café colonial aos participantes. Esse trajeto, tá? Tem aí aproximadamente 26 quilômetros, tá bom, gente? Saindo ali da casa do Márcio, ali no Rio Belo, até a Gruta de Nossa Senhora Aparecida em Chapadão, aproximadamente 26 quilômetros, tá bom? Ainda tem vaga, tá? Quem tiver interesse em participar dessa caminhada, é só falar com o Márcio através do WhatsApp 48 99805 6870, ou com a Mary através do 48 98 05 5921, viu? Tem um valor ali, né, para pessoa adulta e para crianças acima de 8 anos de idade. E tem também a opção de apenas participar do café colonial, tá? De repente, quem não quiser ir na caminhada, pode ir só para participar do café colonial, tá? Aí fala com o pessoal, fala com o Márcio, com a Mary, acerta os detalhes para quem só quiser seguir esta opção, tá bom? Vem aí, portanto, então, mais uma edição da Caminhada do Márcio Sacon, dia 12 de outubro, rumo à Gruta de Nossa Senhora Aparecida, lá na comunidade de Chapadão. Gruta essa que pertence à família Sacon. Seguimos por aqui com o Cultura e Esporte, seguimos por aqui nesta quinta-feira, sempre agradecendo, né, claro, a sua audiência conosco aqui, tá bom, gente? 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Muito bem, já vamos nos encaminhando aqui para a reta final do Cultura e Esportes. Falar um pouquinho agora aí do esporte profissional, né? Série B do Brasileirão de Futebol. Ontem tivemos aí mais 5 jogos, né? Dando sequência à 32ª rodada, viu? O Operário perdeu para o Botafogo de São Paulo por 2-1. O Avaí por 2-1 ganhou do Londrina. O América Mineiro perdeu para o Fortaleza 1-0. O CRB ganhou do Atlético Goianiense 3-1. E 0-0 para Vila Nova e Cuiabá. Hoje, 2 jogos para fechar essa rodada. 2 jogos daqui a pouquinho, a partir das 19h30, tá? O Náutico recebe o Novo Horizontino e o Criciúma visita o Ceará, né? É o Criciúma daqui a pouquinho em campo, né? Esse jogo lá contra o Ceará, né? Lá em Fortaleza, contra o Ceará. O Tigre daqui a pouco em campo às 19h30. O Criciúma, que no momento é o quinto colocado com 53 pontos, tá? Jogo

0: Tigre e possa, quem sabe, conseguir uma vitória. Já pela Série A do Brasileirão, né? Retornou a Série A depois da data FIFA. 29ª rodada ontem, né? Tivemos aí, foram 6 jogos ontem, né? Bragantino e Mirassol 1-1. O Internacional ganhou do Corinthians por 2-1. Remo e Grêmio 1-1. O Vitória goleou a Chapecoense 4-0. O Botafogo perdeu para o Vasco por 2-1. E o Cruzeiro ganhou do São Paulo pelo placar de 2-0, viu? Hoje à noite mais 4 jogos para fechar essa rodada, viu? Daqui a pouquinho, 19:30, Santos e Flamengo. Às 20 horas, Atlético Paranaense e Atlético Mineiro. E às 21:30, 2 jogos. O Fluminense encara o Coritiba e o Palmeiras recebe o Bahia. Muito bem, muito bem. 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Eu vou ficando por aqui, colocando um ponto final nessa edição do Cultura e Esportes. Valeu, gente da bola. A apresentação foi de Rodolfo De Vila, trabalhos técnicos Iago Teles, direção geral é de Gelson Padilha. Boa noite, grande abraço, a gente retorna amanhã a partir das 18h10. Um abraço e até lá.
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4: Rádio Cultura, 6 horas e 44 minutos.
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0: ocorrências. Proteção às mulheres.
1: Vítimas de violência doméstica têm direito ao afastamento remunerado do trabalho por até 6 meses.
0: A decisão garante estabilidade financeira para romper o ciclo de violência. Thaís de Araújo.
2: A mulher afastada não precisa cumprir período de carência. Também não há desconto de contribuição previdenciária e o período é computado como tempo de contribuição para a aposentadoria.
1: Na apresentação da Voz do Brasil, Luciano Seixas e Mariana Júnior.
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1: Mais de 500 trabalhadores foram resgatados em situação de exploração extrema e trabalho análogo à escravidão em 21 estados brasileiros.
0: O Ministério do Trabalho atualizou a chamada Lista Suja, cadastro que reúne empregadores responsabilizados por submeter trabalhadores a condições análogas à escravidão.
1: Nesta nova atualização foram incluídos 82 nomes entre pessoas físicas e empresas. Os casos foram identificados em fiscalizações realizadas entre 2024 e 2026.
3: 82 novos nomes foram incluídos na chamada Lista Suja, cadastro que reúne empregadores flagrados submetendo trabalhadores a condições análogas à escravidão. Desse total, 54 são pessoas físicas e 28 são empresas. A atualização do documento foi publicada pelo Ministério do Trabalho e incluiu casos identificados pela Inspeção do Trabalho entre 2024 e 2026. A Coordenadora Geral de Fiscalização para a Erradicação do Trabalho Análogo ao de Escravizado e Tráfico de Pessoas, Shakti Prates Borella, explica que os registros entram no cadastro somente após o encerramento do processo administrativo, quando existe decisão definitiva pela procedência da autuação.
4: O empregador tem o direito à defesa, ele vai fazer sua defesa e tem um julgamento administrativo que vai constatar que de fato aquela infração existiu. Quando não tem mais recurso administrativo, essa empresa vai entrar na lista, vai entrar no cadastro de empregadores.
3: Ainda segundo o cadastro, os 82 registros estão distribuídos por 21 unidades da federação. Minas Gerais concentra o maior número de ocorrências, com 19 casos, seguido pela Bahia com 8. Entre as atividades econômicas com maior número de inclusões nesta atualização estão a criação de bovinos para corte, os serviços domésticos, a produção de carvão vegetal, a produção de café e a construção de edifícios. Os novos casos incluídos no cadastro resultaram no resgate de mais de 500 trabalhadores em situações de exploração e de trabalho análogo à escravidão. A coordenadora Shakti Prates fala sobre a importância da denúncia.
4: Nós temos dois principais canais de denúncia. Um é o sistema IP, que você encontra na internet, e o outro é o Disque 100, que você consegue via telefone. Quem faz a denúncia pode colocar seu nome, seu telefone, porque isso facilita muito para a gente conseguir mais informações e garantir que o Estado chegue a essas pessoas, garantir que essa política de Estado seja executada.
3: As ações de combate ao trabalho análogo à escravidão são coordenadas pela Auditoria Fiscal do Trabalho. As operações contam, em geral, com a participação da Polícia Federal, do Ministério Público do Trabalho, do Ministério Público Federal e da Defensoria Pública da União. Reportagem Gabriela Noronha.
0: Mulheres vítimas de violência doméstica que precisarem deixar o trabalho para se proteger, agora têm direito a um afastamento remunerado por até 6 meses.
1: O governo federal seguiu o parecer da Advocacia Geral da União após o entendimento do Supremo Tribunal Federal sobre a Lei Maria da Penha.
0: A medida não exige tempo mínimo de contribuição e o período de afastamento continua contando para a aposentadoria.
2: Mulheres vítimas de violência doméstica terão direito a afastamento remunerado de até 6 meses mediante determinação judicial. A medida, prevista na Lei Maria da Penha, cumpre decisão do Supremo Tribunal Federal para garantir segurança financeira às mulheres que precisam se afastar do trabalho para preservar a própria integridade e romper o ciclo da violência doméstica. A medida protetiva de

0: judicial que determina o afastamento será suficiente para viabilizar o pagamento, como explica a presidente do Instituto Nacional do Seguro Social, o INSS, Ana Cristina Silveira.
1: Então, denunciando e tendo uma medida protetiva do juiz criminal, ela consegue solicitar o benefício pelo aplicativo Meu INSS, pelo 135, ou pessoalmente nas agências do INSS. Ela consegue passar 6 meses longe do trabalho para poder refazer sua vida em outro local, caso necessário.
0: A mulher afastada não precisa cumprir período de carência para receber o benefício. Também não há desconto de contribuição previdenciária sobre o valor recebido, e o período é computado como tempo de contribuição para a aposentadoria. A secretária executiva do Ministério das Mulheres, Eutália Barbosa, fala sobre a importância do benefício.
2: A principal função dele é justamente garantir segurança, né? Para que a mulher não tenha que escolher entre a segurança da sua vida e a sua autonomia financeira ou acesso ao seu salário.
0: A presidente do INSS, Ana Cristina Silveira, explica que o órgão também poderá cobrar do agressor, por meio de ação regressiva, os valores pagos à vítima.
1: O parecer determina que vai haver ação regressiva para rever do agressor os valores que foram pagos pela Previdência. Então, é uma medida muito positiva, porque além de acolher as mulheres, a gente faz com que os agressores, eles paguem pelos seus atos também financeiramente.
0: Para as mulheres que não são seguradas da Previdência, o benefício tem natureza assistencial. Neste caso, o pagamento será feito pelo Estado, pelo Distrito Federal ou pelo município indicado pelo juiz. Com locução de Thaís de Araújo, reportagem Cleide Lopes.
3: Novas oportunidades para o setor industrial, estratégias de competitividade, inovação e os impactos do acordo Mercosul-União Europeia.
4: O encontro Conexões Produtivas, promovido pela Apex Brasil, a Agência Brasileira de Promoção de Exportações e Investimentos, mostrou aos empresários a importância da abertura de novos mercados para produtos brasileiros.
3: O evento é voltado para grandes, médias e pequenas indústrias.
5: O Conexões Produtivas apresenta aos estados oportunidades para o desenvolvimento da indústria, com atenção às vocações locais para exportações a partir do acordo Mercosul-União Europeia. Segundo a Apex Brasil, o mercado europeu reúne 27 países, com potencial de alcance de 780 milhões de consumidores. O encontro também debateu a estratégia do Brasil para expandir mercados e fortalecer a indústria diante do novo cenário internacional. O ministro do Desenvolvimento, Indústria, Comércio e Serviços, Márcio Elias Rosa, destacou a importância do país conquistar novos mercados.
6: Buscar a diversificação de mercado significa buscar oportunidades para a nossa atividade industrial comercializar fora do país, né? Para além da questão simplesmente do agronegócio, que já vende muito bem, nós estamos celebrando nesse ano a abertura de mais de 700 novos mercados para o agro, para a pecuária. Agora, para o setor industrial, para a indústria de transformação, para a indústria de manufatura, que é muito relevante, nós devemos buscar diversificação.
5: O evento também discutiu caminhos para ampliar a presença de empresas do Rio de Janeiro no mercado internacional. O presidente da Apex Brasil, Laudemir Miller, destacou o potencial do Estado nas exportações.
7: E o Estado do Rio de Janeiro tem uma diversificação da indústria muito forte, tem uma indústria de óleo e gás muito forte, tem uma indústria da moda muito forte, uma indústria metal mecânica muito forte, uma indústria automobilística muito forte. A gente está aqui para apoiar o empresário e a empresária do Estado do Rio, principalmente os pequenos e os médios empresários, também os grandes.
5: Um levantamento identificou 602 produtos no Estado com oportunidades de exportação. Em 2025, o Rio de Janeiro exportou mais de 48 bilhões de dólares para o mundo. Desse total, 20% das exportações do Estado foram para a União Europeia. Reportagem Márcia Fernandes.
4: Financiadora de Estudos e Projetos, a FINEP, lançou a seleção pública do Programa Nacional de Incubadoras Tecnológicas de Cooperativas Populares.
3: Até 14 de janeiro, instituições de pesquisa podem apresentar projetos para desenvolver ou adaptar tecnologias voltadas à economia solidária.
4: As propostas devem ser feitas em parcerias com cooperativas, associações, organizações sociais ou redes de cooperação popular.
8: A chamada pública Proninc 2026 da FINEP, a financiadora de estudos e projetos, disponibiliza até 100 milhões de reais em recursos não reembolsáveis do FNDCT, o Fundo Nacional de Desenvolvimento Científico e Tecnológico. A proposta é transformar

0: Formar conhecimento e inovação em soluções para problemas concretos dos empreendimentos, como explica o secretário nacional de Economia Popular e Solidária, substituto do Ministério do Trabalho, Sérgio Godoy.
1: Tecnologias sociais que apoiam o combate à fome. São essas tecnologias que a gente está buscando.
0: As propostas devem estar diretamente ligadas à economia solidária e ser construídas de forma participativa. O gerente do Departamento de Infraestrutura e Tecnologia Social da FINEP, Guilherme Tulli, destaca o caráter obrigatório dessas parcerias.
2: Então precisa ter uma cooperativa, uma associação, uma organização da sociedade civil. Se não houver a inclusão dessas cooperativas populares, o projeto sequer é habilitado.
0: As propostas podem ser enviadas até 14 de janeiro de 2027. As regras completas estão no edital da chamada pública PRONINC 2026, no endereço finep.gov.br. Reportagem Pablo Munhoz.
3: Chegar na escola, entrar na sala de aula e estudar. Essa é a rotina diária de milhões de estudantes brasileiros.
4: Daqui a um mês, estudantes de todo o país farão a primeira prova do Exame Nacional do Ensino Médio, o Enem.
3: E cruzar os portões da escola onde vão realizar a avaliação pode representar algo bem maior, o passaporte para a entrada no ensino superior.
4: A preparação se intensifica entre os candidatos nessa reta final.
5: Há 2 anos, a estudante Isabelle Carvalho se prepara para o Exame Nacional do Ensino Médio. Ela quer fazer medicina e dedica todo o tempo que tem aos estudos, inclusive quando está no transporte público.
6: E às vezes me incomoda um pouco, porque parece que eu estou perdendo tempo no ônibus, aí eu coloco umas videoaulas para rodar, mas é a videoaula que eu já estou acostumada, eu meio que já revejo o conteúdo.
5: Com a condição rara de saúde, o estudante Miqueia José de Almeida Gomes vai buscar uma vaga em medicina. Ele quer ajudar pessoas que vivem em situação semelhante.
7: Eu tenho muito incentivo, não só da minha mãe, dos meus familiares, e também da médica, o qual faz o meu tratamento médico. É aí eu fazer esse curso de medicina, para que eu também possa alcançar outras vidas que possuem a condição rara, que é a trombastenia de Glanzmann.
5: Daqui a um mês, milhões de estudantes como Isabelle e Miqueias realizam a prova do Enem. São 2 dias de avaliação, 8 e 15 de novembro. No primeiro domingo, os estudantes respondem a 45 questões de linguagens e códigos e 45 de ciências humanas, além da redação. Já no segundo dia de prova, são 45 questões de ciência da natureza e mais 45 de matemática. Professor de cursinho preparatório há 10 anos, Rubenilson Cerqueira, dá dicas para essa reta final.
8: Esteja nesse momento de preparo, fazer muitas questões para poder fixar o conteúdo, mas é importante que tenha um momento de descanso, porque existe um equilíbrio ali entre você ter o conhecimento, mas se não tiver com a mente descansada, você não consegue colocar isso em prática.
5: Até lá, os inscritos devem ficar atentos às orientações oficiais, conferir o local de prova com antecedência e organizar os itens necessários para o exame, como documento oficial com foto e caneta esferográfica preta. Ricardo Cardoso, presidente substituto do INEP, lembra que até o fim do mês, todos os estudantes poderão conferir o cartão de inscrição.
9: Nós teremos, na última semana de outubro, a divulgação do cartão de confirmação de inscrição. A maioria dos estudantes concluídos escola pública já tiveram acesso, vão fazer o Enem na sua própria escola. Mas é importante acessar o sistema de inscrição para você ver com calma, com tranquilidade.
5: O Enem é uma das principais portas de entrada para a educação superior no Brasil. As notas do exame são utilizadas para a seleção de estudantes por meio do SISU e do ProUni e também servem de requisito para o Fundo de Financiamento Estudantil. Para mais informações sobre o exame, o MEC disponibiliza o Guia do Enem, que pode ser acessado em gov.br/MEC. Reportagem Luana Karen.
3: E o Ministério da Educação oferece ferramentas digitais gratuitas para essa preparação. O aplicativo MEC Enem traz simulados e dicas de redação.
4: Tem também o MEC Idiomas para inglês e espanhol. E o MEC Livros com mais de 25 mil obras.
3: E estão abertas as inscrições para a edição do Enem voltada para pessoas privadas de liberdade e jovens que cumprem medidas socioeducativas.
4: As inscrições devem ser feitas de forma exclusiva pelo responsável pedagógico de cada unidade.
3: Caso o participante precise de algum tipo de atendimento especializado, o pedido deve ser feito pelo responsável pedagógico no momento da inscrição.

0: Informações, acesse gov.br/inep.
1: Escolas situadas em fronteiras com outros países podem aderir ao programa Escolas Interculturais.
0: A intenção é promover o enriquecimento linguístico e cultural de estudantes que moram nessas regiões e que convivem com culturas diferentes.
2: O Brasil faz fronteira com 10 nações e as escolas situadas nessas regiões enfrentam desafios relacionados à inclusão, diversidade linguística e integração cultural. E como forma de promover a educação que atende imigrantes e refugiados, o Brasil criou o programa Escolas Interculturais e de Fronteira. A diretora da escola, Silveira Martins, em Santana do Livramento, no Rio Grande do Sul, que faz fronteira com o Uruguai, Elisângela Dornelles, fala sobre a experiência com o programa.
3: Os nossos alunos convivem com as duas culturas. A partir disso, nós realizamos visitas às escolas, intercâmbios, encontros, participando de seminários, viagens internacionais, atividades culturais.
2: A iniciativa prevê apoio financeiro para projetos pedagógicos desenvolvidos em cooperação com escolas de países vizinhos. A coordenadora-geral da Secretaria de Articulação Intersetorial do Ministério da Educação, Jesuína Leclerc, explica como as escolas podem participar.
4: A partir da indicação dos seus respectivos secretarias de educação, realizar o seu plano de atendimento. A escola passará a receber R$ 25 mil para poder dar início às suas atividades ou dar continuidade.
2: As cerca de 70 escolas de fronteira interessadas em fazer adesão ao programa devem acessar a página do Ministério da Educação em gov.br/MEC. Reportagem Cleide Lopes.
1: A previsão é que os programas interculturais sejam desenvolvidos a partir de novembro deste ano.
0: Professores e instituições de ensino de todo o país têm até o dia 12 de outubro para se inscreverem na primeira edição do Prêmio Brasil de Ensino de Matemática.
1: O concurso vai premiar até 20 iniciativas que se destacam por melhorar o aprendizado da disciplina nas salas de aula.
5: É a primeira edição do Prêmio Brasil de Ensino de Matemática na Educação Básica. A iniciativa busca valorizar experiências que contribuam para a aprendizagem e para a equidade na educação básica. O diretor-geral do Instituto de Matemática Pura e Aplicada, Marcelo Viana, explica que a premiação deve produzir subsídios técnicos para políticas educacionais.
6: Existem práticas que são realizadas aqui e lá por um professor, uma professora, que são exitosos e indicam caminhos, mas para isso é preciso que esses bons exemplos sejam conhecidos e sejam divulgados.
5: O prêmio vai contemplar duas categorias, docentes e instituições. Sumaia Almeida Ramos é professora de matemática em Petrolina, Pernambuco. Para ela, mais que reconhecimento, o prêmio representa a valorização do trabalho docente.
7: A partir do momento em que eu começo a mostrar que estamos vendo, estamos buscando esses profissionais, isso pode incentivar para outros professores que possivelmente estejam desestimulados a quererem desenvolver projetos também.
5: As propostas selecionadas integrarão o Caderno Nacional de Práticas Exitosas, que contribuirá para a disseminação de práticas de referência no ensino de matemática. As inscrições estão abertas até 12 de outubro pelo endereço candidaturas.impa.br. Reportagem Luciana Colares de Holanda.
0: O cultivo de flores é uma atividade que requer cuidado, experiência e atenção às condições climáticas.
1: E um projeto da Universidade Federal de Santa Maria está levando conhecimento científico e capacitação gratuita para quem quer empreender nesse ramo.
0: A iniciativa já alcançou mais de 500 famílias do Rio Grande do Sul. Confira os detalhes no quadro Ciência na Prática.
8: Ciência na Prática. transferir conhecimento científico e técnicas de produção para aumentar a sustentabilidade e o lucro no campo. Essa é a missão do projeto Flores para Todos, uma iniciativa da equipe Fenogled do programa de pós-graduação em agronomia da Universidade Federal de Santa Maria, no Rio Grande do Sul.
9: O projeto Flores para Todos, ele tem por objetivo formar novos produtores profissionais de

0: flores, nós passamos dessa fase de as flores ser uma alternativa e sim uma fonte principal de renda dentro da propriedade.
1: As espécies cultivadas pelo projeto são adaptadas para o plantio a céu aberto durante todo o ano. Isso reduz os custos de produção e aproveita o alto potencial de lucro que o mercado de flores oferece, até mesmo para pequenas propriedades.
0: As flores são parte do setor da horticultura e a principal característica desse setor é uma alta rentabilidade por metro quadrado. E por isso que se encaixa perfeitamente na pequena propriedade, onde às vezes em 30 metros quadrados a família tira um faturamento muito bom.
1: Além de movimentar o agroturismo, a iniciativa oferece consultoria gratuita que ensina o produtor a vender o seu produto, garantindo renda e reduzindo um problema antigo das comunidades rurais, a permanência da juventude no campo.
0: A gente fornece as sementes ou as batatinhas sem custo e a partir daí dá todas as orientações, desde o plantio até a colheita, pós-colheita e orientações de venda. E isso está fazendo a diferença na sucessão familiar do campo. O jovem só fica atraído se tiver renda. E a partir dali ele compra novas sementes, novas batatinhas de alta qualidade genética para dar seguimento de forma independente.
1: Acompanhe os resultados do projeto Flores para Todos na página da Universidade Federal de Santa Maria. E esse foi o Ciência na Prática. Esse episódio contou com a produção de Raquel Mariano e edição de Edinaldo Júnior. E nosso encontro com o Saber Científico volta na próxima semana. Até lá.
2: Trabalha na educação infantil já pode consultar os livros que poderão chegar às escolas.
3: O Guia do Programa Nacional do Livro Didático está disponível e reúne obras para o ensino e materiais de apoio aos professores.
2: Agora, escolas e professores podem se preparar para escolher os livros que vão usar nos próximos anos.
4: O Ministério da Educação divulgou o resultado final da avaliação das obras do PNLD, o Programa Nacional do Livro e do Material Didático para os anos iniciais do ensino fundamental. As obras têm o objetivo de apoiar a formação continuada e o trabalho pedagógico dos professores, principalmente em temas ligados à alfabetização. Elas fazem parte do acervo da Biblioteca do Professor e reúnem produções atualizadas sobre formação docente, além de exemplos de práticas pedagógicas em diferentes contextos. Com a divulgação do resultado final, o processo segue agora para as etapas de aquisição e distribuição, conduzidas pelo FNDE, o Fundo Nacional de Desenvolvimento da Educação. O Programa Nacional do Livro e do Material Didático é responsável pela avaliação, seleção e aquisição de livros e materiais didáticos para as escolas públicas. Após a aquisição dos materiais pelo FNDE, as obras selecionadas poderão ser disponibilizadas aos professores por meio do endereço pnlddigital.fnde.gov.br. Reportagem Thalita Albuquerque.
3: E atenção, candidatos do primeiro concurso público nacional unificado.
2: Foi publicada a terceira convocação dos aprovados em lista de espera para vagas temporárias no Ministério do Trabalho e Emprego.
3: Agora, os convocados precisam cumprir a etapa documental e acompanhar a publicação da lista definitiva, prevista para novembro.
2: A documentação deve ser apresentada pela plataforma sougov.br entre 20 e 27 de outubro.
3: O candidato que não apresentar os documentos exigidos no período estabelecido perde os efeitos da convocação.
2: Para mais informações, acesse gov.br/gestão sem o tio.
3: E essas foram as notícias do governo federal.
2: Uma realização da Secretaria de Comunicação Social da Presidência da República.
3: Com produção da empresa Brasil de Comunicação.
2: Fique agora com as notícias do Poder Judiciário e do Congresso Nacional. Boa noite.
3: Boa noite, até amanhã.
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7: STF valida lei do Paraná que amplia gratuidade em estacionamentos para pessoas com deficiência.
8: TSE anula votos recebidos por Antony Garotinho na disputa pelo governo do Rio de Janeiro.
7: Furto de carro com chave na ignição enquanto segurada abre a porta de casa não afasta cobertura securitária.
8: Boa noite, eu sou Marcela Luiza.
7: Eu sou Walter Lima.
8: O Supremo Tribunal Federal decidiu que é constitucional uma lei estadual que amplia a gratuidade em estacionamentos

0: para pessoas com deficiência.
1: A decisão foi tomada na sessão plenária desta quinta-feira. Marta Ferreira.
2: No Paraná, as regras sobre estacionamento para pessoas com deficiência são regulamentadas pela Lei Estadual 18.419 de 2015 e pelas normas de trânsito nacionais. Dispositivos dessa norma asseguram às pessoas com deficiência um período de gratuidade equivalente ao dobro do concedido aos demais usuários. Nos estabelecimentos que não prevêem tempo mínimo gratuito, a norma garante ao menos 30 minutos de gratuidade, a fim de facilitar o deslocamento dessas pessoas. A Associação Brasileira de Shopping Centers entrou com ação no Supremo Tribunal Federal pedindo que a lei seja considerada inconstitucional. A alegação é de violação ao direito de propriedade e aos princípios da livre iniciativa e da livre concorrência. O relator é o ministro Nunes Marques. No voto, ele destacou que a finalidade predominante da lei é promover acessibilidade e inclusão social, matérias de competência legislativa concorrente. No mesmo sentido, votaram os demais ministros. O plenário, então, validou a lei do Paraná, entendendo que a norma promove acessibilidade ao garantir o dobro do período gratuito ou, na ausência de gratuidade, 30 minutos sem cobrança.
3: O Tribunal Superior Eleitoral anulou os votos recebidos por Antony Garotinho na disputa pelo governo do Rio de Janeiro.
1: A decisão, por maioria de 5-2, determinou a retotalização dos votos da eleição para governador. Guilherme Firmino.
4: Nessa quinta-feira, o Tribunal Superior Eleitoral rejeitou por unanimidade o pedido de desistência do curso apresentado por Antony Garotinho. O TSE também manteve o indeferimento do registro de candidatura ao governo do Rio de Janeiro. Segundo o tribunal, Garotinho não tinha as condições de elegibilidade relacionadas à plenitude dos direitos políticos e à filiação partidária. Por 5-2, os ministros determinaram a anulação dos votos recebidos pelo candidato. Com isso, o tribunal determinou a retotalização da votação para governador do Rio de Janeiro.
3: Deixar carro aberto e com a chave na ignição apenas para abrir o portão de casa não afasta direito à indenização do seguro se veículo for furtado.
1: Esse entendimento é do STJ, Fátima Uchoa.
5: Após a seguradora negar a indenização do seguro veicular, a proprietária que teve o carro furtado nessa situação entrou com ação judicial, mas o Tribunal de Justiça de São Paulo negou o pedido. Já no STJ, os ministros entenderam que a conduta da mulher, adotada para guardar o carro em segurança o mais rápido possível, mesmo deixando a chave na ignição enquanto abria o portão de casa, não representa agravamento intencional do risco previsto em contrato que justifique a perda da cobertura do seguro. A relatoria foi do ministro Ricardo Vilas Boas Cueva.
3: O Tribunal Superior do Trabalho manteve uma indenização que uma faculdade terá de pagar a um professor e jornalista de Teresina, no Piauí.
1: A instituição de ensino usou imagens de televisão do professor sem autorização. O TST considerou o uso ilegal. Simone Moura.
6: A faculdade usou essas imagens em outdoors e nas redes sociais sem autorização. Para os ministros da oitava turma, a campanha teve alcance apenas local e por um período limitado. Foi fixado indenização de R$30 mil por danos materiais e R$40 mil por danos morais. A decisão foi unânime.
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3: Uma boa noite.
1: E até amanhã.
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0: Eu sou Paula Groba.
1: E eu sou Humberto Pinheiro.
0: E estes são os destaques de hoje do Jornal do Senado, que começa agora.
1: Senado conclui terceira sessão de discussão sobre a proposta que acaba com a escala 6x1.
0: Carros novos poderão ter alerta para evitar que crianças sejam esquecidas no banco de trás.
1: Projeto cria incentivos para startups que desenvolvem soluções de preservação ambiental.
0: Boa noite.
1: Boa noite.
0: O Senado realizou

0: Nesta quinta-feira, a terceira sessão de discussão da PEC, que acaba com a escala 6-1. São necessárias 5 sessões de discussão antes da votação em primeiro turno. Se for aprovada, a proposta ainda terá de passar por discussões e votação em segundo turno. O texto reduz de 44 para 40 horas semanais a jornada máxima de trabalho sem redução de salário e garante 2 dias de descanso por semana. A mudança, no entanto, será gradual. 2 meses após a promulgação, a jornada passaria para 42 horas semanais, já com 2 dias de descanso. 12 meses depois, o limite chegaria às 40 horas.
1: Durante a terceira sessão, o senador Paulo Paim, do PT do Rio Grande do Sul, defendeu que a redução da jornada, sem diminuição dos salários, pode fortalecer a previdência social. Segundo ele, o fim da escala 6-1 pode estimular a formalização de trabalho e, com mais trabalhadores com carteira assinada, aumentar a arrecadação previdenciária. Paim também afirmou que a mudança pode beneficiar empregadores e empreendedores e defendeu que desenvolvimento econômico vai valorização do trabalho, proteção social e políticas humanitárias caminhem juntos.
2: Quando reduzimos a jornada, ampliamos o emprego formal. Mais empregos formais significam mais trabalhadores contribuindo com a Previdência. Mais contribuintes significam mais arrecadação previdenciária.
0: E o Senado deve começar a analisar um projeto que obriga empresas a oferecerem produtos e serviços digitais voltados a pessoas idosas, com linguagem mais simples e recursos que garantam mais segurança nas transações.
1: O texto também prevê a capacitação de idosos para que eles aprendam a identificar fraudes e golpes em operações pela internet. Repórter Alexandre Campos.
3: No caso de produtos financeiros ofertados por instituições bancárias, as aplicações de internet, quando destinadas a pessoas idosas, devem disponibilizar uma espécie de botão de pânico para interromper operações fraudulentas e canal de contestação rápida para minimizar os prejuízos. A autora do projeto, a senadora Damaris Alves, do Republicanos do Distrito Federal, acredita que essas medidas são essenciais para essa parcela da população.
4: Então a gente quer que os aplicativos, especialmente de banco, do INSS, os aplicativos públicos, o do SUS, os aplicativos que a pessoa não vive mais sem eles, sejam mais acessíveis para pessoas idosas.
3: O projeto ainda prevê que essa parcela da população aprenda a identificar fraudes e golpes em operações na internet e torna crime o gerenciamento sem autorização expressa de bens de pessoas idosas e a apropriação de senha, chave criptográfica, token, assinatura digital ou qualquer outra credencial de acesso ou autenticação com o objetivo de auferir vantagem econômica.
0: Uma tecnologia simples pode ajudar a evitar uma tragédia. Um alerta no carro para lembrar pais e mães de que há uma criança no banco de trás.
1: É o que prevê um projeto da senadora Tereza Leitão, que determina a instalação do dispositivo em automóveis novos. Mais informações com a repórter Raíssa Abreu.
5: Um pai ficou de deixar o filho na creche pela manhã antes de ir trabalhar. Em vez disso, ele seguiu direto para o trabalho, estacionou o carro e esqueceu que a criança estava na cadeirinha, no banco traseiro. O bebê ficou trancado no carro fechado por horas e só foi encontrado no final da tarde, em parada cardiorrespiratória e sem sinais vitais. Tragédias como essa, que aconteceu em Santa Catarina em 2023, são mais frequentes do que se imagina. Não existem dados consolidados no Brasil, mas estudos feitos nos Estados Unidos indicam que cerca de 40 crianças morrem anualmente por terem sido deixadas em carros fechados sob altas temperaturas. Para a senadora Tereza Leitão, do PT de Pernambuco, uma das causas desse tipo de episódio é a exaustão. E aí, as mulheres, que precisam acumular a vida profissional com a vida doméstica, são também as que mais sofrem.
6: A carga de trabalho doméstico corresponde a 21 horas, mais de 21 horas semanais, enquanto a dos homens é de pouco mais de 11 horas. A exaustão física e mental que recai sobre essas mulheres é muito grande, porque a jornada não termina quando sai do emprego. Começa uma nova jornada.
5: Para prevenir esses acidentes, a

0: senador apresentou um projeto que obriga as fábricas de carros a instalarem um dispositivo de alerta contra a presença de pessoas e animais esquecidos no interior dos veículos, com sinais sonoros ou luzes de emergência. A mudança valeria apenas para veículos novos e a indústria automotiva teria 2 anos para adaptação às novas exigências. A proposta vai ser encaminhada às comissões temáticas.
1: E ligações de números desconhecidos

0: que há rejeitar ou silenciar chamadas de números que não estão na lista de contatos.
1: A proposta quer dar ao usuário mais controle sobre as ligações que recebe. A reportagem é de Yasmin Rodrigues.
2: O autor do projeto, o senador Stevenson Valentim, do Podemos do Rio Grande do Norte, argumenta que as chamadas indesejadas são um problema frequente para os consumidores e podem estar associadas a práticas abusivas e tentativas de golpe. A medida valeria para aparelhos comercializados no território nacional. A ideia é permitir que o próprio usuário escolha como lidar com números desconhecidos, sem depender exclusivamente de serviços oferecidos pelas operadoras. O senador Laércio Oliveira, do PP de Sergipe, destacou o impacto desse tipo de chamada na rotina dos brasileiros.
3: A gente sofre quase todos os dias com essas empresas de telemarketing, essas companhias de telefonia importunando a vida do cidadão e da cidadã brasileira.
2: O projeto de lei foi apresentado nesta quarta-feira, dia 7 de outubro. Vai passar pelas comissões e plenário do Senado antes de seguir para a Câmara dos Deputados.
0: Um projeto pronto para votação na Comissão de Meio Ambiente do Senado pretende incentivar empresas que desenvolvem soluções para a preservação ambiental.
1: A proposta cria critérios para o reconhecimento das chamadas startups verdes e prevê prioridade no acesso a incentivos e financiamentos. Os detalhes com a repórter Marcela Cunha.
4: Empresas que desenvolvem tecnologias para reduzir a poluição, economizar energia ou reaproveitar resíduos poderão receber incentivos específicos para crescer no Brasil. É o que prevê um projeto que inclui as chamadas startups verdes na legislação brasileira. As startups são empresas jovens, geralmente ligadas à inovação, que desenvolvem novos produtos, serviços ou modelos de negócios. Pela proposta, serão consideradas verdes aquelas que oferecem soluções para problemas ambientais, como a emissão de gases que provocam o aquecimento global, o desperdício de recursos naturais e a geração de lixo. O autor da proposta, senador Fernando Dueire, do PSD de Pernambuco, explicou que a intenção é criar condições para o desenvolvimento dessas empresas.
5: Acreditamos que ao estimularmos essas startups, estamos não apenas criando novos negócios, mas investindo na qualidade de vida das futuras gerações e no fortalecimento de uma economia mais resiliente e sustentável.
4: O projeto prevê prioridade no acesso a programas de apoio técnico e financeiro, benefícios fiscais e editais públicos de inovação e sustentabilidade.
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1: Com edição de Paulo Groba e trabalhos técnicos de Eliseu Caires, o Jornal do Senado fica por aqui. Acompanhe agora as notícias da Câmara dos Deputados. Boa noite.
0: Boa noite e até amanhã.
7: Jornal Câmara dos Deputados. Projeto obriga postos a detalhar custo dos combustíveis nas notas fiscais.
8: Comissão aprova selo para premiar cidades com boas práticas no trânsito.
7: Câmara analisa dar à assinatura digital o valor de reconhecimento de firma.
8: Boa noite. Projeto em debate na Câmara confere à assinatura digital o valor de reconhecimento de firma em cartório. A ideia é diminuir a burocracia e facilitar a vida do cidadão, sem perder a segurança nos documentos. Confira os detalhes na reportagem de Fabielle Pires.
9: Já pensou resolver pela internet uma burocracia que exige uma ida ao cartório? Um projeto em análise na Câmara dos Deputados quer facilitar esse processo e permitir que a assinatura digital tenha o mesmo valor do reconhecimento de firma. Antes de entender a proposta, é preciso entender como funciona a assinatura digital. Atualmente, assinaturas digitais são feitas com certificado da Infraestrutura de Chaves Públicas Brasileira, a ICP Brasil, um sistema oficial do país que garante a validade jurídica e a segurança de assinaturas e certificados digitais. Quando uma pessoa assina um documento usando um certificado digital da ICP Brasil, é possível verificar a identidade de quem assinou e a integridade daquele documento. O que ainda não acontece automaticamente, essa assinatura substitui o

0: reconhecimento de firma em cartório nos casos em que ele é exigido. A proposta determina que os documentos assinados eletronicamente sejam equiparados aos documentos com reconhecimento de firma. Segundo o autor, deputado Rafael Prudente, do MDB do Distrito Federal, a assinatura digital diminui a burocracia no dia a dia do cidadão. O projeto que equipara a assinatura com certificado digital da ICP Brasil ao reconhecimento de firma foi aprovado pela Comissão de Ciência, Tecnologia e Inovação da Câmara e agora segue para análise da Comissão de Constituição e Justiça. Para virar lei, precisa ser aprovado pela Câmara e pelo Senado. Da Rádio Câmara de Brasília, Fabielle Pires.
1: Economia. Sóstenes Cavalcante, do PL do Rio de Janeiro, defende proposta para limitar os juros do crédito consignado de aposentados e pensionistas que recebem até 3 salários mínimos, além de beneficiários do BPC. O projeto determina que a taxa não poderá superar o IPCA, índice usado para medir a inflação oficial do país.
2: Sóstenes Cavalcante aponta que refinanciamentos feitos sem autorização aumentam a dívida de quem já tem parte da renda comprometida com os empréstimos. O texto também restringe a concessão desses descontos às instituições autorizadas e aos bancos públicos.
1: Carlos Veras, do PT de Pernambuco, defende o projeto que autoriza a União a criar uma estatal para atuar na distribuição de combustíveis, biocombustíveis e gás de cozinha. Ele explica que a ideia é recompor a presença pública no setor para assegurar a soberania energética.
2: A proposta permite a recomposição estatal por meio da compra de ativos operacionais ou participações em refinarias e bases de distribuição. Para Carlos Veras, o projeto combate aumentos abusivos de preços e garante o abastecimento em regiões remotas e de vulnerabilidade social.
1: Jefferson Campos, do PL de São Paulo, é um dos signatários da proposta de emenda à Constituição que estabelece um teto de gastos para órgãos da administração pública.
2: A proposta fixa limites orçamentários para despesas com publicidade institucional e determina um teto para os gastos do Poder Legislativo e dos Tribunais de Contas. Jefferson Campos entende que a medida contribui para garantir maior responsabilidade fiscal na administração pública.
1: Transportes. A Comissão de Viação e Transportes aprovou um selo para premiar cidades que adotem boas práticas no trânsito. Saiba mais sobre o assunto na reportagem de Agui Pontes.
3: A Câmara dos Deputados debate recompensar municípios que adotem boas práticas na gestão do trânsito. A Comissão de Viação e Transportes aprovou o projeto que institui o selo Município com Mobilidade Segura. O objetivo da medida é premiar as cidades que façam um bom trabalho na prevenção de acidentes. Menos de 40% dos municípios receberiam o selo hoje. O projeto de lei do deputado Amon Mandel, do Republicano do Amazonas, dá justamente um incentivo para as cidades que cumprem as diretrizes da Política Nacional de Mobilidade Urbana. Mas não só, ela estabelece duas exigências: que o município possua um plano de mobilidade urbana e que esteja integrado ao Sistema Nacional de Trânsito previsto no Código de Trânsito Brasileiro. No primeiro caso, que pede a existência de um plano de mobilidade, 1.910 municípios já são obrigados a elaborar e aprovar um plano, mas desses, 79,6% não cumpriram a determinação legal. Para além disso, 63,2% de todos os municípios brasileiros pecam no segundo ponto, que é estar integrado ao Sistema Nacional de Trânsito. Para conseguir o selo, também se exige que programas, ações, campanhas e metas adotadas pelo município estejam alinhadas com o Plano Nacional de Redução de Mortes e Lesões no Trânsito e ao conceito Visão Zero, que busca um contexto em que mais nenhuma morte aconteça no trânsito. Com a implementação do projeto, o Poder Executivo definirá o órgão responsável pela concessão, fiscalização e divulgação dos municípios certificados. Segundo o deputado Amon Mandel, autor do projeto, o selo municipal surge como um instrumento de incentivo e reconhecimento para gestões comprometidas com práticas modernas de segurança. O selo, ainda segundo o deputado, contribui para promover a acessibilidade e prevenir mortes e lesões graves. O projeto será analisado pelas comissões de Desenvolvimento Urbano e de Constituição e Justiça e de Cidadania. Da Rádio Câmara de Brasília, Agui Pontes.
2: Delegado Caveira, do PL do Pará, apresentou o projeto que proíbe a exigência de vistoria veicular periódica baseada apenas no tempo de uso do automóvel. A proposta busca impedir cobranças recorrentes que penalizem motoristas e proprietários de veículos mais antigos.
1: Atualmente, a lei não estabelece a obrigação da vistoria, mas a proposta inclui a proibição de forma expressa.

0: Essa no Código de Trânsito Brasileiro. Delegado Caveira argumenta que defeitos mecânicos representam menos de 7% dos sinistros em rodovias federais.
1: A Câmara analisa projeto que obriga a instalação de temporizadores regressivos em semáforos que tenham fiscalização eletrônica. A autora da matéria, Gleisi Hoffmann, do PT do Paraná, afirma que a medida torna o trânsito mais seguro, evitando frenagens bruscas, acelerações indevidas e decisões de risco nos cruzamentos.
0: Gleisi Hoffmann ressalta ainda que se o temporizador estiver com defeito, dessincronizado ou com baixa visibilidade, não poderá ser aplicada a multa pelo equipamento de fiscalização. A proposta dá aos órgãos de trânsito 60 dias para adequar os semáforos que já possuem fiscalização eletrônica.
2: Segurança Pública.
1: Guilherme Derrit, do PP de São Paulo, quer incluir entre os crimes hediondos as formas mais graves de homicídio, latrocínio e extorsão, cometidas por integrantes de organizações criminosas e milícias. A proposta amplia o tratamento mais rigoroso para crimes praticados nesse contexto.
0: Guilherme Derrit argumenta que esses delitos têm maior potencial de violência e intimidação e, por isso, devem receber o mesmo tratamento dado aos crimes mais graves previstos na legislação. O deputado reitera que a medida reforça o combate ao crime organizado.
1: Tornar imprescritível o crime de trabalho análogo à escravidão é o objetivo de projeto apresentado por Amanda Gentil, do PP do Maranhão. Se a mudança for aprovada, o passar do tempo não poderá impedir a responsabilização de quem cometer esse tipo de crime.
0: Amanda Gentil lembra que a Corte Interamericana de Direitos Humanos já determinou ao Brasil a adoção de medidas para impedir a prescrição desses crimes. A deputada avalia que a mudança pode reduzir a impunidade de casos em que a investigação e a responsabilização demoram a avançar.
1: Projeto de defensor Estélio Denner, do União de Roraima, inclui na Lei Maria da Penha o monitoramento eletrônico do agressor como medida protetiva de urgência em situações de alto risco à mulher. Segundo o deputado, a iniciativa visa conter a escalada do feminicídio no Brasil.
0: Pelo texto do defensor Estélio Denner, o juiz deverá observar novos critérios para conceder a medida protetiva, como casos de ameaça grave, histórico de agressões e perseguição. O texto também prevê a integração da tornozeleira eletrônica com mecanismos de alerta direto à vítima.
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2: Política.
1: Gilmar Nascimento, do União da Bahia, defende o respeito às prerrogativas do Congresso e as garantias do devido processo legal na atuação dos órgãos de controle. O deputado reclama de interferências de outros poderes e ressalta a importância do contraditório e da ampla defesa.
0: Gilmar Nascimento afirma que decisões sobre orçamento, emendas e mandatos devem respeitar o devido processo legal. Ele também afirma que os órgãos de controle precisam atuar dentro das competências definidas pela Constituição, sem criminalizar a política.
2: Saúde.
1: Fernando Monteiro, do PSD de Pernambuco, sugere a criação do Dia Nacional dos Técnicos e Auxiliares em Saúde Bucal, a ser comemorado em 20 de março. De acordo com o parlamentar, o projeto busca valorizar os mais de 230 mil profissionais da área registrados no país.
0: Fernando Monteiro acredita que a data vai incentivar ações educativas e científicas, além de impulsionar políticas públicas para fortalecer a odontologia no SUS. Ele sustenta que esses profissionais têm papel importante na prevenção de doenças.
2: Educação.
1: Avança na Câmara projeto que reserva recursos de bolsas educacionais para pessoas com deficiência. Os detalhes com a repórter Silvia Munhato.
4: A Comissão de Defesa dos Direitos das Pessoas com Deficiência da Câmara dos Deputados

0: aprovou proposta que destina um percentual dos recursos do FNDE para bolsas e outros tipos de auxílios para estudantes com deficiência. O percentual deverá ser regulado pelo Executivo. Hoje, a legislação permite ao FNDE, o Fundo Nacional de Desenvolvimento da Educação, conceder bolsas de estudo, bolsas de permanência e ressarcimento de despesas a estudantes, mas não prevê reserva para grupos específicos. A versão original do projeto destinava o benefício apenas aos estudantes surdos, mas foi ampliada durante a avaliação pela Comissão de Educação. O relator na Comissão de Defesa dos Direitos das Pessoas com Deficiência, deputado Rodrigo Hollenberg, do PSB do Distrito Federal, fez novo ajuste no texto.
1: Entendemos, porém, que não há motivo para a redação do substitutivo mencionar diretamente apenas as pessoas surdas ou pertencentes ao transtorno do espectro autista. Por essa razão, propomos um substitutivo que unifica a aplicação do dispositivo legal em benefício de todas as pessoas com deficiência por meio de remissão simples à Lei Brasileira de Inclusão das Pessoas com Deficiência.
0: O relator citou dados do Censo da Educação Superior de 2024 que mostram que os maiores grupos de estudantes com deficiência matriculados no ensino superior são pessoas com deficiência física, 30,5%, baixa visão, 22,8% e transtorno do espectro autista, 16,7%. A proposta que reserva recursos de bolsas educacionais para pessoas com deficiência será analisada agora pelas comissões de Finanças e Tributação e de Constituição e Justiça. Da Rádio Câmara de Brasília, Silvia Minhato.
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6: Os deputados analisam projeto que obriga os postos a detalhar a composição do preço dos combustíveis na nota fiscal. O texto pode ser incluído na pauta de votações, como informa o repórter Antônio Vital.
7: Está pronto para ser votado no plenário da Câmara projeto que obriga os postos de combustíveis a detalhar na nota fiscal todos os componentes do custo da gasolina, do etanol e do diesel para o consumidor. De acordo com a proposta apresentada pelo deputado licenciado Guilherme Boulos, a nota fiscal deverá conter informações como o custo inicial do combustível para o produtor ou importador, o custo do biocombustível adicionado à gasolina, o lucro da distribuidora e do dono do posto, bem como o valor dos tributos federais e estaduais. Produtores, importadores e distribuidores também ficam obrigados a fornecer as mesmas informações em suas notas fiscais. O objetivo, de acordo com o autor, é permitir identificar a composição do custo final, o que seria bom para a concorrência e para o consumidor, que poderia assim agir como fiscal em caso de abusos. O projeto ganhou regime de urgência, o que permite que seja votado diretamente no plenário da Câmara, sem passar pela análise das comissões permanentes da Casa. O regime de urgência foi aprovado de maneira simbólica, mas provocou discussão no plenário. Para o deputado Gilson Marques, do Novo de Santa Catarina, não tem como dono do posto de combustíveis saber todos os componentes do preço.
8: Transparência é sempre positiva, mas a minha preocupação aqui, entre outras, é o seguinte: informe na nota fiscal toda a composição do preço dos combustíveis e do GLP. O posto de combustível não tem essa informação, não tem como ele ter essa informação. Toda a composição do custo de cada componente, de cada pessoa, de onde vem a importação, ele não tem essa informação hoje.
7: Já a bancada aliada ao governo defendeu a proposta, como disse o deputado Tarcísio Mota, do PSOL do Rio de Janeiro.
9: Ele é singelo, ele diz, na nota fiscal da produção da compra do combustível ou do gás, deverá haver discriminado aquilo que é o custo do produto que vem, né, o custo da produção daquela mercadoria, do combustível, e também os custos de impostos e os custos, inclusive o lucro que está vindo das próprias refinarias. Há que se lembrar que o processo de privatização das refinarias no Brasil resultou num processo de encarecimento do combustível.
7: Ainda não há data para votação no plenário da Câmara do projeto que obriga os postos de combustíveis a detalhar na nota fiscal todos os componentes do custo da gasolina, do etanol e do diesel para o consumidor. Da Câmara de Brasília, Antônio Vital.
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1: Esporte. João Cury, do MDB de São Paulo, defende proposta que estende a imunidade tributária às entidades esportivas sem fins lucrativos. A medida que para organizações dos movimentos olímpico, paralímpico, clubístico e educacional, as instituições de educação e assistência social.
2: A iniciativa, que tem o apoio de João Cury, visa fortalecer o desenvolvimento de atletas e contribuir com a saúde pública. Ele acredita que a imunidade sobre impostos de patrimônio, renda e serviços garante maior estabilidade financeira para as entidades formadoras.
1: Projeto de Saulo Pedroso, do PSD de São Paulo, define quem pode ser considerado representante de uma organização esportiva privada nos casos de corrupção no esporte. Entram nessa definição dirigentes, diretores, administradores e procuradores que exerçam poderes de representação.
2: Saulo Pedroso explica que a medida pretende dar mais clareza à aplicação da lei e evitar interpretações diferentes sobre quem pode responder pelo crime de corrupção privada no esporte. Ele ressalta que o projeto não institui um novo crime nem altera as penas previstas atualmente.
1: Proposta de delegado Éder Mauro, do PL do Pará, estabelece o sexo biológico registrado no nascimento como único critério para definir a categoria de atletas em competições esportivas promovidas pelo poder público.
2: O texto também inclui competições estudantis e prevê a apresentação de documentos para comprovação. Delegado Éder Mauro alerta que atletas que competirem em categoria diferente da correspondente ao sexo de nascimento poderão ser excluídos, perder premiações e sofrer suspensão de até um ano.
1: Márcio Bioc, do MDB do Rio Grande do Sul, defende a aprovação de projeto que institui 8 de novembro como Dia Nacional do Fisioterapeuta Esportivo. Autor da proposta, ele ressalta a importância dos profissionais na prevenção de lesões e na recuperação de quem pratica atividades físicas.
2: Márcio Bioc avalia que a homenagem também pode ampliar conscientização sobre a prática segura de exercícios. O deputado explica que a data escolhida marca a fundação da Sociedade Nacional de Fisioterapia Esportiva e o reconhecimento oficial da especialidade no país.
1: Termina agora o Jornal Câmara dos Deputados, produzido pela Rádio Câmara, com trabalhos técnicos de Everson Urani e apresentação de José Carlos Andrade e Márcio Aquilissardi. Uma boa noite para você.
2: Uma ótima noite. A Voz do Brasil volta amanhã.
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2: Cultura, 8 horas, 1 minuto. 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
2: Cultura, 8 horas, 16 minutos.

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1: Cultura, 8 horas, 30 minutos.

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1: Cultura, 8 horas, 48 minutos.

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Cultura, 8 horas, 56 minutos.